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2: Já daqui a pouco as notícias em primeira mão na Estação Oficial Viseu. Vem aí o desporto em 96.8.
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0: 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Estes são os primeiros minutos desta emissão Super Estação. A Rádio Oficial de Viseu tem um espaço de emissão especialmente pensado para te dar mais grandes músicas. Continua ligado no 96.8 na playlist da Estação Diária. Volto já a seguir, deixa-te ficares.
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1: Sejam todos muito bem-vindos ao 96.8. Fica por aí que eu volto já de seguida.
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2: Bem-vindo à Estação Diária. Espero que gostes de tudo que preparámos só para ti. Vamos voltar ao que interessa? Ora, escuta as sonsas da estação, na Estação Diária.
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0: Estás na estação diária e estás muito bem, com a redação a chamar a atenção, que vem aí a informação do desporto. Só para quem quer estar por dentro do mundo desportivo. Não percas, porque já a seguir regresso com mais música sem parar.
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1: 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São estes alguns dos temas que vamos desenvolver no desporto da Estação Diária. O Tondela já tem a sua equipa técnica definida para a época 2026-2027, sob a liderança do treinador principal, Ricardo Costa. Luís Silva, capitão do Académico de Viseu, renovou o contrato por mais uma temporada e vai continuar a liderar a equipa na época de regresso à Primeira Liga. O Complexo Desportivo do Fontelo em Viseu recebe este fim de semana o Torneio Distrital de Futebol de Rua. O Clube Desportivo Tondela convocou todos os sócios para uma Assembleia Geral Ordinária agendada para dia 10 de julho pelas 20h30 no Auditório Municipal de Tondela. Agora é só ficarem atentos ao desenvolvimento destes e outros temas no desporto da Estação Diária. 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
4: A SAD do Académico de Viseu confirmou oficialmente a renovação de contrato com três atletas do plantel que assegurou na época passada a subida à Primeira Liga de Futebol. Luís Silva, capitão de equipa, o defesa central António Correia e o avançado Gaui vão continuar a defender as cores do emblema Beirão. São três apostas da SAD para mais uma temporada que marca o regresso do Académico Viseu ao principal.

0: visitação ao Estádio da Luz, onde vai defrontar o Benfica no segundo fim de semana de agosto. O Tondela tem já a sua equipa técnica definida para a nova temporada na Liga 2, sob a liderança do treinador principal Ricardo Costa. Acompanha o técnico que chegou de Feirense, o adjunto Sérgio Santos, enquanto o Pedro Pereira é o novo responsável pelo treino dos guarda-redes. Filipe Castro vai ser o preparador físico. A completar a equipa técnica estão ainda dois analistas, João Abreu e Tiago Magalhães, que vão apoiar o trabalho de análise de jogo e do adversário ao longo da temporada. O Complexo Desportivo de Fontelo, em Viseu, recebe durante este fim de semana o Torneio Distrital de Futebol de Rua. É organizado pela Associação Cultural Adamastor e é uma iniciativa que promove o desporto para todos, a inclusão social e a participação ativa da comunidade através do futebol. O torneio reúne equipas de todo o distrito num ambiente de competição saudável, convívio e valorização de princípios como o respeito, a igualdade, o fair play e o trabalho de equipa. O evento assume uma especial importância numa altura em que Viseu volta a preparar-se para receber o Torneio Nacional de Futebol de Rua. O Clube Desportivo de Tondela convocou todos os sócios para uma Assembleia Geral Ordinária que está agendada para 10 de julho, sexta-feira, pelas 8h30 da noite, no Auditório Municipal de Tondela. Na ordem de trabalhos, além de informações gerais, vão ser apreciadas e votadas as contas de 2025 e feita a eleição da nova direção para o biênio 2026-2028. Caso não haja quórum, a reunião vai realizar-se em segunda convocatória, 30 minutos depois, no mesmo local e com qualquer número de associados presentes. Toda a informação do desporto está atualizada na estação diária jornal.sapo.pt. Notícias também no site da Estação Diária Rádio em 968.fm. 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
1: 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Previsão do estado do tempo para as próximas 24 horas. O Instituto Português de Mar e da Atmosfera colocou o distrito de Viseu sob aviso laranja até à próxima segunda-feira devido à previsão de temperaturas elevadas, estando também o distrito no mapa de risco máximo de incêndios, recomendando também especial atenção para grupos mais vulneráveis ao calor, como é o caso das crianças e idosos. Tempo quente com céu pouco nublado ou limpo e vento moderado a forte e com rajadas até 70 km/h, com uma pequena subida da temperatura nas regiões norte e centro a levar o mercúrio dos termómetros aos 38 graus de máxima e a mínima a chegar aos 24 graus no distrito de Viseu.
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0: 19:22. Rui Moreira. Já a seguir fica super atento, porque nos próximos minutos vamos aumentar a tua energia. Rui Moreira, na Estação Diária. 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
1: De regresso à informação na Estação Diária. Já daqui a pouco vem o Diário da Estação na Estação Oficial de Viseu. Logo a seguir volto com mais música sem parar. Fica por aí.
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3: 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São estas algumas das notícias que vamos destacar na edição do dia do Diário da Estação. A Quinta da Cruz, Centro de Arte Contemporânea em Viseu, tem patente uma exposição dos alunos finalistas do curso de Artes Plásticas e Multimédia da Escola Superior de Educação de Viseu. O município de Mortágua volta a dinamizar o programa Férias Ativas, com várias atividades de ocupação de tempos livres durante as férias de verão. Sernancelho vai transformar o seu centro histórico num grande palco ao ar livre entre os dias 9 e 11 de julho, com regresso ao Festival Ser Mais Cultura, promovido pela Câmara Municipal. A Associação de Futebol Viseu viu 3 dos seus árbitros serem promovidos de categoria nos quadros nacionais da Federação Portuguesa de Futebol. Agora é só ficarem atentos ao desenvolvimento destes e outros temas no Diário da Estação.
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1: 2 horas.
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5: A Quinta da Cruz, o Centro de Arte Contemporânea em Viseu, tem patente uma exposição dos alunos finalistas do curso de Artes Plásticas e Multimédia da Escola Superior de Educação de Viseu. A mostra reúne trabalhos desenvolvidos pelos estudantes ao longo do seu percurso académico, recorrendo a diferentes técnicas, materiais e formas de expressão. Cada projeto corresponde ao percurso individual de aprendizagem, experimentação e criação. A mostra, promovida em parceria entre o município de Viseu, a Quinta da Cruz e o Politécnico de Viseu, pode ser vista até 25 de julho. Sernancelho vai transformar o seu centro histórico num grande palco ao ar livre entre os dias 9 e 11 de julho. É o regresso do festival Ser Mais Cultura, que é promovido pela autarquia. O evento reúne mais de uma centena de artistas em 5 palcos com entrada gratuita. Durante 3 dias, ruas, praças e edifícios históricos de Sernancelho acolhem concertos, teatro, exposições, atividades desportivas e ateliês para crianças e séniores, além das tradicionais tasquinhas. O festival reforça ainda a componente comunitária, com séniores dos centros lúdicos da Sernancelho a participarem na criação de uma instalação artística suspensa para o centro histórico. As Termas de São Pedro do Sul têm uma central geotérmica, um investimento de 1 milhão 570 mil euros, que vai permitir abastecer os 2 balneários públicos e ainda 3 unidades hoteleiras da Vila Termal. A nova infraestrutura aproveita a água termal, que emerge a quase 70 graus, para produzir energia térmica limpa e sustentável. A infraestrutura tem cerca de 5 km de tubagem e capacidade para produzir entre 1.2 e 1.5 megawatts de energia térmica. Os balneários Rainha Dona Amélia e Dom Afonso Henriques serão os principais consumidores. A Associação de Futebol de Viseu viu 3 dos seus árbitros a serem promovidos de categoria dos quadros nacionais da Federação Portuguesa de Futebol após a conclusão da temporada 2025-26. André Augusto, Eduardo Ramos e Bruno Almeida foram os árbitros promovidos. A Associação de Futebol de Viseu considera que estas subidas de categoria refletem o empenho, a dedicação e a qualidade demonstrada pelos árbitros filiados da Associação, valorizando o trabalho de arbitragem do distrito no panorama do futebol nacional. Estas e outras as notícias que estão atualizadas em estaçãodiariojornal.sapo.pt e também no site da Estação Diária Rádio em 968.fm.
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2: 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Previsão do estado do tempo para as próximas 24 horas. O Instituto Português de Mar e da Atmosfera colocou o Distrito de Viseu sob aviso laranja até esta segunda-feira devido às temperaturas elevadas na região, estando também o Distrito incluído no mapa de risco máximo de incêndios rurais devido ao agravamento das condições atmosféricas, recomendando também especial atenção aos grupos mais vulneráveis. Muito calor com céu pouco nublado, podendo aumentar temporariamente a nubosidade, com o vento a soprar fraco e moderado, com uma pequena subida da temperatura máxima a levar o mercúrio dos termómetros aos 39 graus de máxima e a mínima a chegar aos 23 graus no Distrito de Viseu.
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3: Estes são os primeiros minutos desta emissão Superestação na Estação Diária. Abrimos com som nacional e já a seguir fica com uma supernova para ouvir com muita atenção.
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2: Informação de meia e meia hora aqui na tua estação diária. Estamos quase em cima da hora para dar lugar ao desporto. São as notícias em destaque em 96.8. Fica por aí, até já.
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3: São estes alguns dos temas que vamos desenvolver no Desporto da Estação Diária. O Tondela já tem a sua equipa técnica definida para a época 2026-2027, sob a liderança do treinador principal, Ricardo Costa. Luís Silva, capitão do Académico de Viseu, renovou o contrato por mais uma temporada e vai continuar a liderar a equipa na época de regresso à Primeira Liga. O Complexo Desportivo do Fontelo em Viseu recebe este fim de semana o Torneio Distrital de Futebol de Rua. O Clube Desportivo Tondela convocou todos os sócios para uma Assembleia Geral Ordinária agendada para dia 10 de julho pelas 20h30 no Auditório Municipal de Tondela. Agora é só ficarem atentos ao desenvolvimento destes e outros temas no Desporto da Estação Diária.
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5: A SAD do Académico de Viseu confirmou oficialmente a renovação de contrato com três atletas do plantel que assegurou na época passada a subida à Primeira Liga de Futebol. Luís Silva, capitão de equipa, o defesa central António Correia e o avançado Gaui vão continuar a defender as cores do emblema Beirão. São três apostas da SAD para mais uma temporada que marca o regresso do Académico de Viseu ao principal escalão de futebol português, 37 anos após a última presença na Primeira Divisão Nacional. Nos próximos dias são esperadas mais algumas novidades, em particular com a chegada de alguns reforços para trabalharem às ordens de Bruno Pinheiro. Oficialmente

0: adjunto Sérgio Santos, enquanto o Pedro Pereira é o novo responsável pelo treino dos guarda-redes. Filipe Castro vai ser o preparador físico. A completar a equipa técnica estão ainda dois analistas, João Abreu e Tiago Magalhães, que vão apoiar o trabalho de análise de jogo e do adversário ao longo da temporada. O Complexo Desportivo de Fontelo, em Viseu, recebe durante este fim de semana o torneio distrital de futebol de rua. É organizado pela Associação Cultural Adamastor e é uma iniciativa que promove o desporto para todos, a inclusão social e a participação ativa da comunidade através do futebol. O torneio reúne equipas de todo o distrito num ambiente de competição saudável, convívio e valorização de princípios como respeito, a igualdade, o fair play e o trabalho de equipa. O evento assume uma especial importância numa altura em que Viseu volta a preparar-se para receber o Torneio Nacional de Futebol de Rua. O Clube Desportivo de Tondela convocou todos os sócios para uma Assembleia Geral Ordinária que está agendada para 10 de julho, sexta-feira, pelas 8:30 da noite, no Auditório Municipal de Tondela. Na ordem de trabalhos, além de informações gerais, vão ser apreciadas e votadas as contas de 2025 e feita a eleição da nova direção para o biênio 2026-2028. Caso não haja quórum, a reunião vai realizar-se em segunda convocatória, 30 minutos depois, no mesmo local e com qualquer número de associados presentes. Toda a informação do desporto está atualizada na estação diária jornal.sapo.pt, notícias também no site da estação diária rádio em 968.fm. 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Previsão do estado do tempo para as próximas 24 horas. O Instituto Português do Mar e da Atmosfera colocou o distrito de Viseu sob aviso laranja até à próxima segunda-feira devido à previsão de temperaturas elevadas, estando também o distrito no mapa de risco máximo de incêndios, recomendando também especial atenção para grupos mais vulneráveis ao calor, como é o caso das crianças e idosos. Tempo quente com céu pouco nublado ou limpo e vento moderado a forte e com rajadas até 70 km/h, com uma pequena subida da temperatura nas regiões norte e centro a levar o mercúrio dos termómetros aos 38 graus de máxima e a mínima a chegar aos 24 graus no distrito de Viseu.
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0: 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Qual é o maior nó? 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
1: Mais um grande som house na Estação Diária. Sabemos que os grandes apreciadores do house e eletrónica agradecem. Para já, fica aí com uma pequena amostra daquilo que temos preparado para mais logo. 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
1: Vem aí informação atualizada na Estação Diária com o Diário da Estação. 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Deixa de ficares.

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0: São estas algumas das notícias que vamos destacar na edição do dia do Diário da Estação. A Quinta da Cruz, Centro de Arte Contemporânea em Viseu, tem patente uma exposição dos alunos finalistas do curso de Artes Plásticas e Multimédia da Escola Superior de Educação de Viseu. O município de Mortágua volta a dinamizar o programa Férias Ativas, com várias atividades de ocupação de tempos livres durante as férias de verão. Sernancelho vai transformar o seu centro histórico num grande palco ao ar livre entre os dias 9 e 11 de julho, com o regresso do Festival Ser Mais Cultura, promovido pela Câmara Municipal. A Associação de Futebol Viseu viu três dos seus árbitros serem promovidos de categoria nos quadros nacionais da Federação Portuguesa de Futebol. Agora é só ficarem atentos ao desenvolvimento destes e outros temas no Diário da Estação. 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
4: A Quinta da Cruz, o Centro de Arte Contemporânea em Viseu, tem patente uma exposição dos alunos finalistas do curso de Artes Plásticas e Multimédia da Escola Superior de Educação de Viseu. A mostra reúne trabalhos desenvolvidos pelos estudantes ao longo do seu percurso académico, recorrendo a diferentes técnicas, materiais e formas de expressão. Cada projeto corresponde ao percurso individual de aprendizagem, experimentação e criação. A mostra, promovida em parceria entre o município de Viseu, a Quinta da Cruz e o Politécnico de Viseu, pode ser vista até 25 de julho. Sernancelho vai transformar o seu centro histórico no grande palco ao ar livre entre os dias 9 e 11 de julho. É o regresso do festival Ser Mais Cultura, que é promovido pela autarquia. O evento reúne mais de uma centena de artistas em 5 palcos com entrada gratuita. Durante 3 dias, ruas, praças e edifícios históricos de Sernancelho acolhem concertos, teatro, exposições, atividades desportivas e ateliês para crianças e séniores, além das tradicionais tasquinhas. O festival reforça ainda a componente comunitária, com séniores dos centros lúdicos da Sernancelho a participarem na criação de uma instalação artística suspensa para o centro histórico. As Termas de São Pedro do Sul têm uma central geotérmica, um investimento de 1 milhão 570 mil euros, que vai permitir abastecer os 2 balneários públicos e ainda 3 unidades hoteleiras da Vila Termal. A nova infraestrutura aproveita a água termal, que emerge a quase 70 graus, para produzir energia térmica limpa e sustentável. A infraestrutura tem cerca de 5 km de tubagem e capacidade para produzir entre 1.2 e 1.5 megawatts de energia térmica. Os balneários Rainha Dona Amélia e Dom Afonso Henriques serão os principais consumidores. A Associação de Futebol de Viseu viu 3 dos seus árbitros a serem promovidos de categoria dos quadros nacionais da Federação Portuguesa de Futebol após a conclusão da temporada 2025-26. André Augusto, Eduardo Ramos e Bruno Almeida foram os árbitros promovidos. A Associação de Futebol de Viseu considera que estas subidas de categoria refletem o empenho, a dedicação e a qualidade demonstrada pelos árbitros filiados na Associação, valorizando o trabalho da arbitragem do distrito no panorama do futebol nacional. Estas e outras as notícias que estão atualizadas em estaçãodiariojornal.sapo.pt e também no site da Estação Diária Rádio em 968.fm.
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1: 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Previsão do estado do tempo para as próximas 24 horas. O Instituto Português de Mar e da Atmosfera colocou o distrito de Viseu sob aviso laranja até esta segunda-feira devido às temperaturas elevadas na região, estando também o distrito incluído no mapa de risco máximo de incêndios rurais devido ao agravamento das condições atmosféricas, recomendando também especial atenção aos grupos mais vulneráveis. Muito calor com céu pouco nublado, podendo aumentar temporariamente a nubosidade, com o vento a soprar fraco e moderado, com uma pequena subida da temperatura máxima a levar o mercúrio dos termómetros aos 39 graus de máxima e a mínima a chegar aos 23 graus no distrito de Viseu.
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3: Bem-vindo ao 96.8, sessão de abertura na estação diária para mais Super Estação. E já de seguida voltamos à música com uma supernova. Eu volto já a seguir, até já.
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2: 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São estes alguns dos temas que vamos desenvolver no Desporto da Estação Diária. O Tondela já tem a sua equipa técnica definida para a época 2026-2027, sob a liderança do treinador principal, Ricardo Costa. Luís Silva, capitão do Académico de Viseu, renovou o contrato por mais uma temporada e vai continuar a liderar a equipa na época de regresso à Primeira Liga. O Complexo Desportivo do Fontelo em Viseu recebe este fim de semana o Torneio Distrital de Futebol de Rua. O Clube Desportivo Tondela convocou todos os sócios para uma Assembleia Geral Ordinária agendada para dia 10 de julho pelas 20h30 no Auditório Municipal de Tondela. Agora é só ficarem atentos ao desenvolvimento destes e outros temas no Desporto da Estação Diária. 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
4: Notícias de caráter esportivo, bloco das 3:30.
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5: A SAD do Académico de Viseu confirmou oficialmente a renovação de contrato com três atletas do plantel que assegurou na época passada a subida à Primeira Liga de Futebol. Luís Silva, capitão de equipa, o defesa central António Correia e o avançado Gaui vão continuar a defender as cores do emblema Beirão. São três apostas da SAD para mais uma temporada que marca o regresso do Académico de Viseu ao principal escalão de futebol português, 37 anos após a última presença na primeira divisão nacional. Nos próximos dias são esperadas mais algumas novidades, em particular com a chegada de alguns reforços para trabalharem às ordens de Bruno Pinheiro. Oficialmente a temporada vai começar para o Académico de Viseu com uma deslocação ao Estádio da Luz, onde vai defrontar o Benfica no segundo fim de semana de agosto. O Tondela tem já a sua equipa técnica definida para a nova temporada na Liga 2, sob a liderança do treinador principal Ricardo Costa. Acompanha o técnico que chegou de Feirense, o adjunto Sérgio Santos, enquanto o Pedro Pereira é o novo responsável pelo treino dos guarda-redes. Filipe Castro vai ser o preparador físico. A completar a equipa técnica estão ainda dois analistas, João Abreu e Tiago Magalhães, que vão apoiar o trabalho de análise de jogo e do adversário ao longo da temporada. O Complexo Desportivo de Fontelo, em Viseu, recebe durante este fim de semana o Torneio Distrital de Futebol de Rua. É organizado pela Associação Cultural Adamastor e é uma iniciativa que promove o desporto para todos, a inclusão social e a

0: especial importância numa altura em que Viseu volta a preparar-se para receber o Torneio Nacional de Futebol de Rua. O Clube Desportivo de Tondela convocou todos os sócios para uma Assembleia Geral Ordinária que está agendada para 10 de julho, sexta-feira, pelas 8:30 da noite, no Auditório Municipal de Tondela. Na ordem de trabalhos, além de informações gerais, vão ser apreciadas e votadas as contas de 2025 e feita a eleição da nova direção para o biênio 2026-2028. Caso não haja quórum, a reunião vai realizar-se em segunda convocatória, 30 minutos depois, no mesmo local e com qualquer número de associados presentes. Toda a informação do desporto está atualizada na estação diária jornal.sapo.pt. Notícias também no site da Estação Diária Rádio em 968.fm.
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1: 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Previsão do estado do tempo para as próximas 24 horas. O Instituto Português de Mar e da Atmosfera colocou o distrito de Viseu sob aviso laranja até à próxima segunda-feira devido à previsão de temperaturas elevadas, estando também o distrito no mapa de risco máximo de incêndios, recomendando também especial atenção para grupos mais vulneráveis ao calor, como é o caso das crianças e idosos. Tempo quente com céu pouco nublado ou limpo e vento moderado a forte e com rajadas até 70 km/h, com uma pequena subida da temperatura nas regiões norte e centro a levar o mercúrio dos termómetros aos 38 graus de máxima e a mínima a chegar aos 24 graus no distrito de Viseu.
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3: Mais uma pista de dança, o melhor do som house e eletrónica na Estação Diária. Só para quem gosta de batidas mais aceleradas. Lá mais para a frente, a seguir ao sinal horário das 23, temos 3 horas de emissão. Basta ficares bem ligado em 96.8 com a Estação Diária.
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0: Boa noite.
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1: Vamos fazer uma pequena pausa na música e logo a seguir temos o Diário da Estação. As notícias em destaque em 96.8. Já a seguir, fica bem ligado.
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2: 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São estas algumas das notícias que vamos destacar na edição do dia do Diário da Estação. A Quinta da Cruz, Centro de Arte Contemporânea em Viseu, tem patente uma exposição dos alunos finalistas do curso de Artes Plásticas e Multimédia da Escola Superior de Educação de Viseu. O município de Mortágua volta a dinamizar o programa Férias Ativas com várias atividades de ocupação de tempos livres durante as férias de verão. Sernancelho vai transformar o seu centro histórico num grande palco ao ar livre entre os dias 9 e 11 de julho, com regresso ao Festival Ser Mais Cultura, promovido pela Câmara Municipal. A Associação de Futebol de Viseu viu três dos seus árbitros serem promovidos de categoria nos quadros nacionais da Federação Portuguesa de Futebol. Agora é só ficarem atentos ao desenvolvimento destes e outros temas no Diário da Estação. 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

0: 4 horas.
1: 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A Quinta da Cruz, o Centro de Arte Contemporânea em Viseu, tem patente uma exposição dos alunos finalistas do curso de Artes Plásticas e Multimédia da Escola Superior de Educação de Viseu. A mostra reúne trabalhos desenvolvidos pelos estudantes ao longo do seu percurso académico, recorrendo a diferentes técnicas, materiais e formas de expressão. Cada projeto corresponde ao percurso individual de aprendizagem, experimentação e criação. A mostra é promovida em parceria entre o município de Viseu, a Quinta da Cruz e o Politécnico de Viseu, pode ser vista até 25 de julho. Sernancelho vai transformar o seu centro histórico num grande palco ao ar livre entre os dias 9 e 11 de julho. É o regresso do festival Ser Mais Cultura, que é promovido pela autarquia. O evento reúne mais de uma centena de artistas em 5 palcos com entrada gratuita. Durante 3 dias, ruas, praças e edifícios históricos de Sernancelho acolhem concertos, teatro, exposições, atividades desportivas e ateliês para crianças e séniores, além das tradicionais tasquinhas. O festival reforça ainda a componente comunitária, com séniores dos centros lúdicos da Sernancelho a participarem na criação de uma instalação artística suspensa para o centro histórico. As Termas de São Pedro do Sul têm uma central geotérmica, um investimento de 1.570.000 euros, que vai permitir abastecer os 2 balneários públicos e ainda 3 unidades hoteleiras da Vila Termal. A nova infraestrutura aproveita a água termal, que emerge a quase 70 graus, para produzir energia térmica limpa e sustentável. A infraestrutura tem cerca de 5 km de tubagem e capacidade para produzir entre 1.2 e 1.5 megawatts de energia térmica. Os balneários Rainha Dona Amélia e Dom Afonso Henriques serão os principais consumidores. A Associação de Futebol de Viseu viu 3 dos seus árbitros a serem promovidos de categoria dos quadros nacionais da Federação Portuguesa de Futebol após a conclusão da temporada 2025-26. André Augusto, Eduardo Ramos e Bruno Almeida foram os árbitros promovidos. A Associação de Futebol de Viseu considera que estas subidas de categoria refletem o empenho, a dedicação e a qualidade demonstrada pelos árbitros filiados na Associação, valorizando o trabalho da arbitragem do distrito no panorama do futebol nacional. Estas e outras as notícias que estão atualizadas em estaçãodiariojornal.sapo.pt e também no site da Estação Diária Rádio em 968.fm.
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3: Previsão do estado do tempo para as próximas 24 horas. O Instituto Português de Mar e da Atmosfera colocou o Distrito de Viseu sob aviso laranja até esta segunda-feira devido às temperaturas elevadas na região, estando também o Distrito incluído no mapa de risco máximo de incêndios rurais devido ao agravamento das condições atmosféricas, recomendando também especial atenção aos grupos mais vulneráveis. Muito calor com céu pouco nublado, podendo aumentar temporariamente a nubosidade, com o vento a soprar fraco moderado, com uma pequena subida da temperatura máxima a levar o mercúrio dos termómetros aos 39 graus de máxima e a mínima a chegar aos 23 graus no Distrito de Viseu.
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2: De abertura é mais um espaço de emissão na Estação Diária. Começamos com Super Malha Tuga e para que possamos prosseguir nesta edição supernova. Nos próximos minutos há mais música na Estação Oficial de Viseu. Fiquem bem.
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0: 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Boa noite. Avançamos para as soltas da estação e recordamos alguns dos momentos mais marcantes na antena da Estação Diária. 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Até já.
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0: 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Boa noite. Atualizamos os principais títulos do desporto e informação que vai para o ar logo a seguir ao bloco dos comerciais. Estaremos de novo convosco para avançarmos para a segunda meia hora desta emissão.
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1: 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São estes alguns dos temas que vamos desenvolver no Desporto da Estação Diária. O Tondela já tem a sua equipa técnica definida para a época 2026-2027, sob a liderança do treinador principal, Ricardo Costa. Luís Silva, capitão do Académico de Viseu, renovou o contrato por mais uma temporada e vai continuar a liderar a equipa na época de regresso à Primeira Liga. O Complexo Desportivo do Fontelo em Viseu recebe este fim de semana o Torneio Distrital de Futebol de Rua. O Clube Desportivo Tondela convocou todos os sócios para uma Assembleia Geral Ordinária agendada para dia 10 de julho pelas 20h30 no Auditório Municipal de Tondela. Agora é só ficarem atentos ao desenvolvimento destes e outros temas no Desporto da Estação Diária. 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
4: A SAD do Académico de Viseu confirmou oficialmente a renovação de contrato com 3 atletas do plantel que assegurou na época passada a subida à Primeira Liga de Futebol. Luís Silva, capitão de equipa, o defesa central António Correia e o avançado Gaui vão continuar a defender as cores do emblema Beirão. São 3 apostas da SAD para mais uma temporada que marca o regresso do Académico Viseu ao principal escalão de futebol português, 37 anos após a última presença na primeira divisão nacional. Nos próximos dias são esperadas mais algumas novidades, em particular com a chegada de alguns reforços para trabalharem às ordens de Bruno Pinheiro. Oficialmente a temporada vai começar para o Académico de Viseu com uma deslocação ao Estádio da Luz, onde vai defrontar o Benfica no segundo fim de semana de agosto. O Tondela tem já a sua equipa técnica definida para a nova temporada na Liga 2, sob a liderança do treinador principal Ricardo Costa. Acompanha o técnico, que chegou de Feirense, o adjunto Sérgio Santos, enquanto o Pedro Pereira é o novo responsável pelo treino dos guarda-redes. Filipe Castro vai ser o preparador físico. A completar a equipa técnica estão ainda 2 analistas, João Abreu e Tiago Magalhães, que vão apoiar o trabalho de análise de jogo e do adversário ao longo da temporada. O Complexo Desportivo de Fontelo, em Viseu, recebe durante este fim de semana o torneio distrital de futebol de rua. É organizado pela Associação Cultural Adamastor e é uma iniciativa que promove o desporto para todos, a inclusão social e a participação ativa da comunidade através do futebol. O torneio reúne equipas de todo o distrito num ambiente de competição saudável, convívio e valorização de princípios como o respeito, a igualdade, o fair play e o trabalho de equipa. O evento assume uma especial importância numa altura em que Viseu volta a preparar-se para receber o Torneio Nacional de Futebol de Rua. O Clube Desportivo de Tondela convocou todos os sócios para uma Assembleia Geral Ordinária que está agendada para 10 de julho, sexta-feira, pelas 8:30 da noite, no Auditório Municipal de Tondela. Na ordem de trabalhos, além de informações gerais, vão ser apreciadas e votadas as contas de 2025 e feita a eleição da nova direção para o biênio 2026-2028. Caso não haja quórum, a reunião vai realizar-se em segunda convocatória, 30 minutos depois, no mesmo local e com qualquer número de associados presentes. Toda a informação do desporto está atualizada na estação diária jornal.sapo.pt. Notícias também no site da Estação Diária Rádio em 968.fm.

0: De Viseu sob aviso laranja até à próxima segunda-feira devido à previsão de temperaturas elevadas, estando também o distrito no mapa de risco máximo de incêndios, recomendando também especial atenção para grupos mais vulneráveis ao calor, como é o caso das crianças e idosos. Tempo quente com céu pouco nublado ou limpo e vento moderado a forte e com rajadas até 70 km/h, com uma pequena subida da temperatura nas regiões norte e centro a levar o mercúrio dos termómetros aos 38 graus de máxima e a mínima a chegar aos 24 graus no distrito de Viseu.
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710, Carlos Manuel Costa. Para já deixámos o som nacional abrir a hora. Vamos seguir em frente com mais um tema em destaque. Carlos Manuel Costa, na Estação Diária. 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

0: 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Voltámos à música em direção aos super clássicos. Recorda aí a frequência 96.8, ou se preferir, podes ainda seguir-nos no site oficial da Estação Diária, facebook.com/estaçãodiária. 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
1: Cumprimos mais uma hora de emissão. Está aí a altura de revelarmos os principais títulos do Diário da Estação. Tudo apostos para que possamos saber as novidades que irão ter desenvolvimento logo após o sinal horário. Não percam as notícias. Prometemos regressar em força. Fiquem bem.
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2: São estas algumas das notícias que vamos destacar na edição do dia do Diário da Estação. A Quinta da Cruz, Centro de Arte Contemporânea em Viseu, tem patente uma exposição dos alunos finalistas do curso de Artes Plásticas e Multimédia da Escola Superior de Educação de Viseu. O município de Mortágua volta a dinamizar o programa Férias Ativas, com várias atividades de ocupação de tempos livres durante as férias de verão. Sernancelho vai transformar o seu centro histórico num grande palco ao ar livre entre os dias 9 e 11 de julho, com regresso do Festival Ser Mais Cultura, promovido pela Câmara Municipal. A Associação de Futebol Viseu viu 3 dos seus árbitros serem promovidos de categoria nos quadros nacionais da Federação Portuguesa de Futebol. Agora é só ficarem atentos ao desenvolvimento destes e outros temas no Diário da Estação.
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0: 5 horas.
1: 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A Quinta da Cruz, o Centro de Arte Contemporânea em Viseu, tem patente uma exposição dos alunos finalistas do curso de Artes Plásticas e Multimédia da Escola Superior de Educação de Viseu. A mostra reúne trabalhos desenvolvidos pelos estudantes ao longo do seu percurso académico, recorrendo a diferentes técnicas, materiais e formas de expressão. Cada projeto corresponde ao percurso individual de aprendizagem, experimentação e criação. A mostra é promovida em parceria entre o município de Viseu, a Quinta da Cruz e o Politécnico de Viseu, pode ser vista até 25 de julho. Sernancelho vai transformar o seu centro histórico num grande palco ao ar livre entre os dias 9 e 11 de julho. É o regresso do festival Ser Mais Cultura, que é promovido pela autarquia. O evento reúne mais de uma centena de artistas em 5 palcos com entrada gratuita. Durante 3 dias, ruas, praças e edifícios históricos de Sernancelho acolhem concertos, teatro, exposições, atividades desportivas e ateliês para crianças e séniores, além das tradicionais tasquinhas. O festival reforça ainda a componente comunitária, com séniores dos centros lúdicos de Sernancelho a participarem na criação de uma instalação artística suspensa para o centro histórico. As Termas de São Pedro do Sul têm uma central geotérmica, um investimento de 1 milhão 570 mil euros, que vai permitir abastecer os 2 balneários públicos e ainda 3 unidades hoteleiras da Vila Termal. A nova infraestrutura aproveita a água termal, que emerge a quase 70 graus, para produzir energia térmica limpa e sustentável. A infraestrutura tem cerca de 5 km de tubagem e capacidade para produzir entre 1.2 e 1.5 megawatts de energia térmica. Os balneários Rainha Dona Amélia e Dom Afonso Henriques serão os principais consumidores. A Associação de Futebol de Viseu viu 3 dos seus árbitros a serem promovidos de categoria dos quadros nacionais da Federação Portuguesa de Futebol após a conclusão da temporada 2025-26. André Augusto, Eduardo Ramos e Bruno Almeida foram os árbitros promovidos. A Associação de Futebol de Viseu considera que estas subidas de categoria refletem o empenho, a dedicação e a qualidade demonstrada pelos árbitros filiados da Associação, valorizando o trabalho da arbitragem do distrito no panorama do futebol nacional. Estas e outras as notícias que estão atualizadas em estaçãodiariojornal.sapo.pt e também no site da Estação Diária Rádio em 968.fm.
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1: 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Previsão do estado do tempo para as próximas 24 horas. O Instituto Português de Mar e da Atmosfera colocou o distrito de Viseu sob aviso laranja até esta segunda-feira devido às temperaturas elevadas na região, estando também o distrito incluído no mapa de risco máximo de incêndios rurais devido ao agravamento das condições atmosféricas, recomendando também especial atenção aos grupos mais vulneráveis. Muito calor com céu pouco nublado, podendo aumentar temporariamente a nubosidade, com o vento a soprar fraco a moderado, com uma pequena subida da temperatura máxima a levar o mercúrio dos termómetros aos 39 graus de máxima e a mínima a chegar aos 23 graus no distrito de Viseu.
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1: Avançamos para as soltas da estação e recordamos alguns dos momentos mais marcantes na antena da Estação Diária. 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Até já.
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1: Quase em cima da meia hora para dar o espaço de emissão ao desporto na Estação Diária. Informação que vai para o ar logo a seguir aos destaques e ao bloco comercial na antena da Estação Oficial de Viseu. Até já!
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3: São estes alguns dos temas que vamos desenvolver no Desporto da Estação Diária. O Tondela já tem a sua equipa técnica definida para a época 2026-2027, sob a liderança do treinador principal, Ricardo Costa. Luís Silva, capitão do Académico de Viseu, renovou o contrato por mais uma temporada e vai continuar a liderar a equipa na época de regresso à Primeira Liga. O Complexo Desportivo do Fontelo em Viseu recebe este fim de semana o Torneio Distrital de Futebol de Rua. O Clube Desportivo Tondela convocou todos os sócios para uma Assembleia Geral Ordinária agendada para dia 10 de julho pelas 20h30 no Auditório Municipal de Tondela. Agora é só ficarem atentos ao desenvolvimento destes e outros temas no Desporto da Estação Diária.
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4: A SAD do Académico de Viseu confirmou oficialmente a renovação de contrato com 3 atletas do plantel que assegurou na época passada a subida à Primeira Liga de Futebol. Luís Silva, capitão de equipa, o defesa central António Correia e o avançado Gaui vão continuar a defender as cores do emblema Beirão. São 3 apostas da SAD para mais uma temporada que marca o regresso do Académico Viseu ao principal escalão de futebol português, 37 anos após a última presença na primeira divisão nacional. Nos próximos dias são esperadas mais algumas novidades, em particular com a chegada de alguns reforços para trabalharem às ordens de Bruno Pinheiro. Oficialmente a temporada vai começar para o Académico de Viseu com uma deslocação ao Estádio da Luz, onde vai defrontar o Benfica no segundo fim de semana de agosto. O Tondela tem já a sua equipa técnica definida para a nova temporada na Liga 2, sob a liderança do treinador principal Ricardo Costa. Acompanha o técnico que chegou de Feirense, o adjunto Sérgio Santos, enquanto o Pedro Pereira é o novo responsável pelo treino dos guarda-redes. Filipe Castro vai ser o preparador físico. A completar a equipa técnica estão ainda 2 analistas, João Abreu e Tiago Magalhães, que vão apoiar o trabalho de análise de jogo e do adversário ao longo da temporada. O Complexo Desportivo de Fontelo, em Viseu, recebe durante este fim de semana o torneio distrital de futebol de rua. É organizado pela Associação Cultural Adamastor e é uma iniciativa que promove o desporto para todos, a inclusão social e a participação ativa da comunidade através do futebol. O torneio reúne equipas de todo o distrito num ambiente de competição saudável, convívio e valorização de princípios como o respeito, a igualdade, o fair play e o trabalho de equipa. O evento assume uma especial importância numa altura em que Viseu volta a preparar-se para receber o Torneio Nacional de Futebol de Rua. O Clube Desportivo de Tondela convocou todos os sócios para uma Assembleia Geral Ordinária que está agendada para 10 de julho, sexta-feira, pelas 8:30 da noite, no Auditório Municipal de Tondela. Na ordem de trabalhos, além de informações gerais, vão ser apreciadas e votadas as contas de 2025 e feita a eleição da nova direção para o biênio 2026-2028. Caso não haja quórum, a reunião vai realizar-se em segunda convocatória, 30 minutos depois, no mesmo local e com qualquer número de associados presentes. Toda a informação do desporto está atualizada na estação diária jornal.sapo.pt. Notícias também no site da Estação Diária Rádio em 968.fm.
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2: 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Previsão do estado do tempo para as próximas 24 horas. O Instituto Português do Mar e da Atmosfera colocou o distrito de Viseu sob aviso laranja até à próxima segunda-feira devido à previsão de temperaturas elevadas, estando também o distrito no mapa de risco máximo de incêndios, recomendando também especial atenção para grupos mais vulneráveis ao calor, como é o caso das crianças e idosos. Tempo quente com céu pouco nublado ou limpo e vento moderado a forte e com rajadas até 70 km/h, com uma pequena subida da temperatura.

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1: Os melhores temas estão aí em 96.8. Nos próximos minutos, clássicos da estação para regressarmos alguns anos atrás. Fica bem, liga na Estação Diária.
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1: Estamos de volta para dar por finalizado o último terço da hora. Ainda tempo para ficarmos por dentro dos principais destaques que iremos desenvolver à hora certa no Diário da Estação. Voltaremos para mais Superestação logo a seguir ao sinal horário e às notícias em 96.8. Fiquem muito bem, até já.
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2: São estas algumas das notícias que vamos destacar na edição do dia do Diário da Estação. A Quinta da Cruz, Centro de Arte Contemporânea em Viseu, tem patente uma exposição dos alunos finalistas do curso de Artes Plásticas e Multimédia da Escola Superior de Educação de Viseu. O município de Mortágua volta a dinamizar o programa Férias Ativas, com várias atividades de ocupação de tempos livres durante as férias de verão. Sernancelho vai transformar o seu centro histórico num grande palco ao ar livre entre os dias 9 e 11 de julho, com regresso do Festival Ser Mais Cultura, promovido pela Câmara Municipal. A Associação de Futebol Viseu viu 3 dos seus árbitros serem promovidos de categoria nos quadros nacionais da Federação Portuguesa de Futebol. Agora é só ficarem atentos ao desenvolvimento destes e outros temas no Diário da Estação.
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0: 6 horas.
1: 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Diário da Estação, à hora certa, bloco das 6 horas. 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A Quinta da Cruz, o Centro de Arte Contemporânea em Viseu, tem patente uma exposição dos alunos finalistas do curso de Artes Plásticas e Multimédia da Escola Superior de Educação de Viseu. A mostra reúne trabalhos desenvolvidos pelos estudantes ao longo do seu percurso académico, recorrendo a diferentes técnicas, materiais e formas de expressão. Cada projeto corresponde ao percurso individual de aprendizagem, experimentação e criação. A mostra, promovida em parceria entre o município de Viseu, a Quinta da Cruz e o Politécnico de Viseu, pode ser vista até 25 de julho. Sernancelho vai transformar o seu centro histórico no grande palco ao ar livre entre os dias 9 e 11 de julho. É o regresso do festival Ser Mais Cultura, que é promovido pela autarquia. O evento reúne mais de uma centena de artistas em 5 palcos com entrada gratuita. Durante 3 dias, ruas, praças e edifícios históricos de Sernancelho acolhem concertos, teatro, exposições, atividades desportivas e ateliês para crianças e séniores, além das tradicionais tasquinhas. O festival reforça ainda a componente comunitária, com séniores dos centros lúdicos da Sernancelho a participarem na criação de uma instalação artística suspensa para o centro histórico. As Termas de São Pedro do Sul têm uma central geotérmica, um investimento de 1.570.000 euros que vai permitir abastecer os 2 balneários públicos e ainda 3 unidades hoteleiras da Vila Termal. A nova infraestrutura aproveita a água termal que emerge a quase 70 graus para produzir energia térmica limpa e sustentável. A infraestrutura tem cerca de 5 km de tubagem e capacidade para produzir entre 1.2 e 1.5 megawatts de energia térmica. Os balneários Rainha Dona Amélia e Dom Afonso Henriques serão os principais consumidores. A Associação de Futebol de Viseu viu 3 dos seus árbitros a serem promovidos de categoria dos quadros nacionais da Federação Portuguesa de Futebol após a conclusão da temporada 2025-26. André Augusto, Eduardo Ramos e Bruno Almeida foram os árbitros promovidos. A Associação de Futebol de Viseu considera que estas subidas de categoria refletem o empenho, a dedicação e a qualidade demonstrada pelos árbitros filiados na Associação, valorizando o trabalho de arbitragem do distrito no panorama do futebol nacional. Estas e outras as notícias que estão atualizadas em estaçãodiariojornal.sapo.pt e também no site da Estação Diária Rádio em 968.fm.
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1: 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Previsão do estado do tempo para as próximas 24 horas. O Instituto Português de Mar e da Atmosfera colocou o distrito de Viseu sob aviso laranja até esta segunda-feira devido às temperaturas elevadas na região, estando também o distrito incluído no mapa de risco máximo de incêndios rurais devido ao agravamento das condições atmosféricas, recomendando também especial atenção aos grupos mais vulneráveis. Muito calor com céu pouco nublado, podendo aumentar temporariamente a nubosidade, com o vento a soprar fraco e moderado, com uma pequena subida da temperatura máxima a levar o mercúrio dos termómetros aos 39 graus de máxima e a mínima a chegar aos 23 graus no distrito de Viseu.
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4: Para recuperarmos grandes músicas, estão aí clássicos da Estação em 96.8. Liga na Estação Diária.
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3: Olá, viva, está aí mais um início de emissão na Estação Diária. Primeira das músicas que destacamos, versão nacional para começarmos mais uma grande hora. Supernova é a malha escolhida para os próximos minutos em 96.8. Até já!
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0: 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Boa noite. Na Estação Diária damos destaque a alguns dos temas mais ouvidos em 96.8. Soltas da Estação, para escutares na próxima sequência que preparámos na playlist da Estação Oficial de Viseu.
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0: Estação Diária, boa noite. É o desporto na Estação Diária. Prestem atenção aos destaques e ao bloco dos comerciais. Voltaremos de novo à antena para a segunda parte desta emissão Super Estação. Até já.
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1: São estes alguns dos temas que vamos desenvolver no Desporto da Estação Diária. O Tondela já tem a sua equipa técnica definida para a época 2026-2027, sob a liderança do treinador principal, Ricardo Costa. Luís Silva, capitão do Académico de Viseu, renovou o contrato por mais uma temporada e vai continuar a liderar a equipa na época de regresso à Primeira Liga. O Complexo Desportivo do Fontelo em Viseu recebe este fim de semana o Torneio Distrital de Futebol de Rua. O Clube Desportivo Tondela convocou todos os sócios para uma Assembleia Geral Ordinária agendada para dia 10 de julho pelas 20h30 no Auditório Municipal de Tondela. Agora é só ficarem atentos ao desenvolvimento destes e outros temas no Desporto da Estação Diária. 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
4: Desporto a meia hora, bloco 2, 6h30.
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5: A SAD do Académico de Viseu confirmou oficialmente a renovação de contrato com três atletas do plantel que assegurou na época passada a subida à Primeira Liga de Futebol. Luís Silva, capitão de equipa, o defesa central António Correia e o avançado Gaui vão continuar a defender as cores do emblema Beirão. São três apostas da SAD para mais uma temporada que marca o regresso do Académico Viseu ao principal escalão de futebol português, 37 anos após a última presença na Primeira Divisão Nacional. Nos próximos dias são esperadas mais algumas novidades, em particular com a chegada de alguns reforços para trabalharem às ordens de Bruno Pinheiro. Oficialmente a temporada vai começar para o Académico de Viseu com uma deslocação ao Estádio da Luz, onde vai defrontar o Benfica no segundo fim de semana de agosto. O Tondela tem já a sua equipa técnica definida para a nova temporada na Liga 2, sob a liderança do treinador principal Ricardo Costa. Acompanha o técnico que chegou de Feirense, o adjunto Sérgio Santos, enquanto o Pedro Pereira é o novo responsável pelo treino dos guarda-redes. Filipe Castro vai ser o preparador físico. A completar a equipa técnica estão ainda dois analistas, João Abreu e Tiago Magalhães, que vão apoiar o trabalho de análise de jogo e do adversário ao longo da temporada. O Complexo Desportivo de Fontelo, em Viseu, recebe durante este fim de semana o Torneio Distrital de Futebol de Rua. É organizado pela Associação Cultural Adamastor e é uma iniciativa que promove o desporto para todos, a inclusão social e a participação ativa da comunidade através do futebol. O torneio reúne equipas de todo o distrito num ambiente de competição saudável, convívio e valorização de princípios como o respeito, a igualdade, o fair play e o trabalho de equipa. O evento assume uma especial importância numa altura em que Viseu volta a preparar-se para receber o Torneio Nacional de Futebol de Rua. O Clube Desportivo de Tondela convocou todos os sócios para uma Assembleia Geral Ordinária que está agendada para 10 de julho, sexta-feira, pelas 8h30 da noite, no Auditório Municipal de Tondela. Na ordem de trabalhos, além de informações gerais, vão ser apreciadas e votadas as contas de 2025 e feita a eleição da nova direção para o biênio 2026-2028. Caso não haja quórum, a reunião vai realizar-se em segunda convocatória, 30 minutos depois, no mesmo local e com qualquer número de associados presentes. Toda a informação do desporto está atualizada na estação diária jornal.sapo.pt. Notícias também no site da Estação Diária Rádio em 968.fm.
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2: 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Previsão do estado do tempo para as próximas 24 horas. O Instituto Português de Mar e da Atmosfera colocou o distrito de Viseu sob aviso laranja até à próxima segunda-feira devido à previsão de temperaturas elevadas, estando também o distrito no mapa de risco máximo de incêndios, recomendando também especial atenção para grupos mais vulneráveis ao calor, como é o caso das crianças e idosos. Tempo quente com céu pouco nublado ou limpo e vento moderado a forte e com rajadas até 70 km/h, com uma pequena subida da temperatura nas regiões norte e centro a levar o mercúrio dos termómetros aos 38 graus de máxima e a mínima a chegar aos 24 graus no distrito de Viseu.
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3: Olá pessoal, bem-vindos ao QI Business Secrets.
0: Ricardo Teixeira, o imparável.
3: Hoje vamos falar sobre prioridades do dia e objetivos anuais. É o que vamos falar já a seguir, por isso estejam por aí.
0: É o fim de semana.
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0: 9, José Alberto Ribeiro. Ora viva, nos próximos minutos, há mais música na Estação Oficial Viseu. José Alberto Ribeiro, na Estação Diária. Vamos avançar para os destaques que, à hora certa, irão fazer parte do Diário da Estação, de segunda a domingo, na Estação Oficial de Viseu.
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0: Sessão diária. Boa noite. Durante esta hora divulgamos clássicos da estação. É Estação Diária a recordar algumas das bandas que se destacaram na época. 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
1: Estamos aí para dar a conhecer as novidades do Diário da Estação na Estação Diária. Os principais destaques das notícias. Regressaremos logo depois do bloco comercial para mais uma hora Super Estação. Até já!
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2: 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São estas algumas das notícias que vamos destacar na edição do dia do Diário da Estação. A Quinta da Cruz, Centro de Arte Contemporânea em Viseu, tem patente uma exposição dos alunos finalistas do curso de Artes Plásticas e Multimédia da Escola Superior de Educação de Viseu. O município de Mortágua volta a dinamizar o programa Férias Ativas com várias atividades de ocupação de tempos livres durante as férias de verão. Sermancelho vai transformar o seu centro histórico num grande palco ao ar livre entre os dias 9 e 11 de julho, com regresso ao Festival Ser Mais Cultura, promovido pela Câmara Municipal. A Associação de Futebol Viseu viu 3 dos seus árbitros serem promovidos de categoria nos quadros nacionais da Federação Portuguesa de Futebol. Agora é só ficarem atentos ao desenvolvimento destes e outros temas no Diário da Estação.
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4: Sete horas.
2: 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Sete horas, está de volta à informação na Estação Diária.
5: 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A Quinta da Cruz, o Centro de Arte Contemporânea em Viseu, tem patente uma exposição dos alunos finalistas do curso de Artes Plásticas e Multimédia da Escola Superior de Educação de Viseu. A mostra reúne trabalhos desenvolvidos pelos estudantes ao longo do seu percurso académico, recorrendo a diferentes técnicas, materiais e formas de expressão. Cada projeto corresponde ao percurso individual de aprendizagem, experimentação e criação. A mostra, promovida em parceria entre o município de Viseu, a Quinta da Cruz e o Politécnico de Viseu, pode ser vista até 25 de julho. Sernancelho vai transformar o seu centro histórico num grande palco ao ar livre entre os dias 9 e 11 de julho. É o regresso do festival Ser Mais Cultura, que é promovido pela autarquia. O evento reúne mais de uma centena de artistas em 5 palcos com entrada gratuita. Durante 3 dias, ruas, praças e edifícios históricos de Sernancelho acolhem concertos, teatro, exposições, atividades desportivas e ateliês para crianças e séniores, além das tradicionais tasquinhas. O festival reforça ainda a componente comunitária, com séniores dos centros lúdicos da Sernancelho a participarem na criação de uma instalação artística suspensa para o centro histórico. As Termas de São Pedro do Sul têm uma central geotérmica, um investimento de 1 milhão 570 mil euros, que vai permitir abastecer os 2 balneários públicos e ainda 3 unidades hoteleiras da Vila Termal. A nova infraestrutura aproveita a água termal, que emerge a quase 70 graus, para produzir energia térmica limpa e sustentável. A infraestrutura tem cerca de 5 km de tubagem e capacidade para produzir entre 1.2 e 1.5 megawatts de energia térmica. Os balneários Rainha Dona Amélia e Dom Afonso Henriques serão os principais consumidores. A Associação de Futebol de Viseu viu 3 dos seus árbitros a serem promovidos de categoria dos quadros nacionais da Federação Portuguesa de Futebol após a conclusão da temporada 2025-26. André Augusto, Eduardo Ramos e Bruno Almeida foram os árbitros promovidos. A Associação de Futebol de Viseu considera que estas subidas de categoria refletem o empenho, a dedicação e a qualidade demonstrada pelos árbitros filiados na Associação, valorizando o trabalho de arbitragem do distrito no panorama do futebol nacional. Estas e outras as notícias que estão atualizadas em estaçãodiariojornal.sapo.pt e também no site da Estação Diária Rádio e 968.fm. 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
2: 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Previsão do estado do tempo para as próximas 24 horas. O Instituto Português de Mar e da Atmosfera colocou o Distrito de Viseu sob aviso laranja até esta segunda-feira devido às temperaturas elevadas na região, estando também o Distrito incluído no mapa de risco máximo de incêndios rurais devido ao agravamento das condições atmosféricas, recomendando também especial atenção aos grupos mais vulneráveis. Muito calor com céu pouco nublado, podendo aumentar temporariamente.
5: variamento da nubosidade, com o vento a soprar fraco e moderado, com uma pequena subida da temperatura máxima a levar o mercúrio dos termómetros aos 39 graus de máxima e a mínima a chegar aos 23 graus no distrito de Viseu.
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8: 7-10, Carlos Manuel Costa.
9: Estamos de regresso e praticamente a finalizar mais uma hora de emissão na Estação Diária. Estação Oficial de Viseu.
8: Carlos Manuel Costa, na Estação Diária. Tudo a postos para que possamos saber as novidades que irão ter desenvolvimento logo após o sinal horário. Reservamos para o final desta edição os títulos que irão destacar-se no Diário da Estação. De segunda a domingo.
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0: parada na cidade é via Zona Oeste, isto é, pelo lado de quem sobe a Avenida Cidade de Aveiro, em direção à Rotunda Carlos Lopes, o tráfego é realmente condicionado. No entanto, se se encontrar no início da zona ascendente dos semáforos da Avenida Cidade de Aveiro, tem outra alternativa, que é virar à direita e contornar o Estádio dos Trambelos até chegar à Rotunda do Monte Belo e retomar a circunvalação. Mas se o objetivo for prosseguir até à Rotunda Paulo VI, quando chegar junto ao Hotel Monte Belo, ainda tem a possibilidade de poder virar à direita, fazer a rotunda à esquerda e seguir pela rua Dr. Álvaro Monteiro, junto ao Monte Pio, passar os semáforos, continuar em sentido ascendente até ao cimo da rua e virar à esquerda até apanhar de novo a circunvalação. Estamos em hora de ponta, na estação diária, estamos a dar a conhecer trajetos alternativos para quem pretende entrar na cidade de Viseu. Iremos regressar na próxima hora de ponta.
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4: É sempre bom estar de volta à Rádio Oficial de Viseu. Mais uma grande hora de emissão, Superestação. No início ouvimos Som Nacional, com mais um Tuga da Estação. Vamos seguir em frente com mais um tema em destaque. Supernova para ouvirmos nos minutos iniciais desta hora. Deixem-se estar.
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1: Para continuarmos em grande ritmo aqui em 96.80, já a seguir vamos ficar com as informações do mundo da música. Em destaque nas soltas da estação, mais uma grande hora de rádio na estação diária. Até já. 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

0: sorteado e editado originalmente no álbum Defeitos Especiais, em 1984. O registro chega com o selo da Indifada, nova editora da banda, e é distribuído pela Sony Music Portugal.
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1: Já sabem que a todas as meias horas na Estação Diária damos relevo ao desporto. Por isso, fiquem atentos ao bloco de informação de caráter desportivo, sempre com as últimas em grande destaque. Depois, a música regressa logo a seguir na Rádio Oficial de Viseu. 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
1: São estes alguns dos temas que vamos desenvolver no Desporto da Estação Diária. O Tondela já tem a sua equipa técnica definida para a época 2026-2027, sob a liderança do treinador principal, Ricardo Costa. Luís Silva, capitão do Académico de Viseu, renovou o contrato por mais uma temporada e vai continuar a liderar a equipa na época de regresso à Primeira Liga. O Complexo Desportivo do Fontelo em Viseu recebe este fim de semana o Torneio Distrital de Futebol de Rua. O Clube Desportivo de Tondela convocou todos os sócios para uma Assembleia Geral Ordinária agendada para dia 10 de julho pelas 20h30 no Auditório Municipal de Tondela. Agora é só ficarem atentos ao desenvolvimento destes e outros temas no Desporto da Estação Diária. 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
3: A SAD do Académico de Viseu confirmou oficialmente a renovação de contrato com 3 atletas do plantel que assegurou na época passada a subida à Primeira Liga de Futebol. Luís Silva, capitão de equipa, o defesa central António Correia e o avançado Gaui vão continuar a defender as cores do emblema Beirão. São 3 apostas da SAD para mais uma temporada que marca o regresso do Académico de Viseu ao principal escalão de futebol português, 37 anos após a última presença na Primeira Divisão Nacional. Nos próximos dias são esperadas mais algumas novidades, em particular com a chegada de alguns reforços para trabalharem às ordens de Bruno Pinheiro. Oficialmente a temporada vai começar para o Académico de Viseu com uma deslocação ao Estádio da Luz, onde vai defrontar o Benfica no segundo fim de semana de agosto. O Tondela tem já a sua equipa técnica definida para a nova temporada na Liga 2, sob a liderança do treinador principal Ricardo Costa. Acompanha o técnico, que chegou de Feirense.

0: Calçada. O Complexo Desportivo de Fontelo, em Viseu, recebe durante este fim de semana o Torneio Distrital de Futebol de Rua. É organizado pela Associação Cultural Adamastor e é uma iniciativa que promove o desporto para todos, a inclusão social e a participação ativa da comunidade através do futebol. O torneio reúne equipas de todo o distrito num ambiente de competição saudável, convívio e valorização de princípios como respeito, a igualdade, o fair play e o trabalho de equipa. O evento assume uma especial importância numa altura em que Viseu volta a preparar-se para receber o Torneio Nacional de Futebol de Rua. O Clube Desportivo de Tondela convocou todos os sócios para uma Assembleia Geral Ordinária que está agendada para 10 de julho, sexta-feira, pelas 8:30 da noite, no Auditório Municipal de Tondela. Na ordem de trabalhos, além de informações gerais, vão ser apreciadas e votadas as contas de 2025 e feita a eleição da nova direção para o biênio 2026-2028. Caso não haja quórum, a reunião vai realizar-se em segunda convocatória, 30 minutos depois, no mesmo local e com qualquer número de associados presentes. Toda a informação do desporto está atualizada na estação diária jornal.sapo.pt. Notícias também no site da estação diária rádio em 968.fm.
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1: 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Previsão do estado do tempo para as próximas 24 horas. O Instituto Português de Mar e da Atmosfera colocou o distrito de Viseu sob aviso laranja até à próxima segunda-feira devido à previsão de temperaturas elevadas, estando também o distrito no mapa de risco máximo de incêndios, recomendando também especial atenção para grupos mais vulneráveis ao calor, como é o caso das crianças e idosos. Tempo quente com céu pouco nublado ou limpo e vento moderado a forte e com rajadas até 70 km/h, com uma pequena subida da temperatura nas regiões norte e centro a levar o mercúrio dos termómetros aos 38 graus de máxima e a mínima a chegar aos 24 graus no distrito de Viseu.
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6: Olá pessoal, bem-vindos ao QI Business Secrets.
1: Ricardo Teixeira, o imparável.
6: Hoje vamos falar de um tema bastante sensível. Vamos falar da nossa relação com o Estado.
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1: Para cá estamos nós na hora de ponta da estação diária. Este é o período em que

Saúde no sentido ascendente, perda também de mobilidade. Ainda dentro da circunvalação e para quem pretende prosseguir rumo à rotunda de Nelas, para além do limitador de velocidade imposto pelo sistema de semáforos, a circulação dos veículos automóveis é feita de forma limitada, principalmente

0: Já estamos na última meia hora do Portugal às 7. Está já alinhada mais uma Super Tuga e para seguirmos em frente com mais uma grande hora de rádio, mais uma Super Malha na Estação Diária. Até já! 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
1: Muito bem, estamos aí em Hora de Portugal às 7. 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Até já.
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0: praticamente no final da hora, a altura para fazermos mais uma pausa na música e darmos a conhecer os títulos do Diário da Estação. Ainda antes de encerrarmos a hora, fiquem atentos porque vem aí os comerciais. Depois do sinal horário, estaremos de volta para mais uma hora com grandes temas na Estação Diária. Até já!
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0: 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São estas algumas das notícias que vamos destacar na edição do dia do Diário da Estação. A Quinta da Cruz, Centro de Arte Contemporânea em Viseu, tem patente uma exposição dos alunos finalistas do curso de Artes Plásticas e Multimédia da Escola Superior de Educação de Viseu. O município de Mortágua volta a dinamizar o programa Férias Ativas com várias atividades de ocupação de tempos livres durante as férias de verão. Sernancelho vai transformar o seu centro histórico num grande palco ao ar livre entre os dias 9 e 11 de julho, com o regresso do Festival Ser Mais Cultura, promovido pela Câmara Municipal. A Associação de Futebol Viseu viu três dos seus árbitros serem promovidos de categoria nos quadros nacionais da Federação Portuguesa de Futebol. Agora é só ficarem atentos ao desenvolvimento destes e outros temas no Diário da Estação.
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1: De regresso ao Diário, bloco das 8 horas, na Estação Diária. 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A Quinta da Cruz, o Centro de Arte Contemporânea em Viseu, tem patente uma exposição dos alunos finalistas do curso de Artes Plásticas e Multimédia da Escola Superior de Educação de Viseu. A mostra reúne trabalhos desenvolvidos pelos estudantes ao longo do seu percurso académico, recorrendo a diferentes técnicas, materiais e formas de expressão. Cada projeto corresponde ao percurso individual de aprendizagem, experimentação e criação. A mostra, promovida em parceria entre o município de Viseu, a Quinta da Cruz e o Politécnico de Viseu, pode ser vista até 25 de julho. Sernancelho vai transformar o seu centro histórico no grande palco ao ar livre entre os dias 9 e 11 de julho. É o regresso do festival Ser Mais Cultura, que é promovido pela autarquia. O evento reúne mais de uma centena de artistas em 5 palcos com entrada gratuita. Durante 3 dias, ruas, praças e edifícios históricos de Sernancelho acolhem concertos, teatro, exposições, atividades desportivas e ateliês para crianças e séniores, além das tradicionais tasquinhas. O festival reforça ainda a componente comunitária, com séniores dos centros lúdicos da Sernancelho a participarem na criação de uma instalação artística suspensa para o centro histórico. As Termas de São Pedro do Sul têm uma central geotérmica, um investimento de 1 milhão 570 mil euros, que vai permitir abastecer os 2 balneários públicos e ainda 3 unidades hoteleiras da Vila Termal. A nova infraestrutura aproveita a água termal, que emerge a quase 70 graus, para produzir energia térmica limpa e sustentável. A infraestrutura tem cerca de 5 km de tubagem e capacidade para produzir entre 1.2 e 1.5 megawatts de energia térmica. Os balneários Rainha Dona Amélia e Dom Afonso Henriques serão os principais consumidores. A Associação de Futebol de Viseu viu 3 dos seus árbitros a serem promovidos de categoria dos quadros nacionais da Federação Portuguesa de Futebol após a conclusão da temporada 2025-26. André Augusto, Eduardo Ramos e Bruno Almeida foram os árbitros promovidos. A Associação de Futebol de Viseu considera que estas subidas de categoria refletem o empenho, a dedicação e a qualidade demonstrada pelos árbitros filiados na Associação, valorizando o trabalho de arbitragem do distrito no panorama do futebol nacional. Estas e outras as notícias que estão atualizadas em estaçãodiariojornal.sapo.pt e também no site da Estação Diária Rádio em 968.fm.
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1: 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Previsão do estado do tempo para as próximas 24 horas. O Instituto Português de Mar e da Atmosfera colocou o Distrito de Viseu sob aviso laranja até esta segunda-feira devido às temperaturas elevadas na região, estando também o Distrito incluído no mapa de risco máximo de incêndios rurais devido ao agravamento das condições atmosféricas, recomendando também especial atenção aos grupos mais vulneráveis. Muito calor com céu pouco nublado, podendo aumentar temporariamente a nubosidade, com o vento a soprar fraco e moderado, com uma pequena subida da temperatura máxima a levar o mercúrio dos termómetros aos 39 graus de máxima e a mínima a chegar aos 23 graus no Distrito de Viseu. 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
0: Para conseguires ouvir a Estação Diária, tens diferentes formas de chegar ao sinal da Estação Oficial de Viseu.
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0: Ainda tempo para ficarmos por dentro dos principais destaques que à hora certa irão fazer parte do Diário da Estação, em 96.8.
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1: Voltamos para mais uma hora de ponta na estação diária. Em períodos de ponta, o centro da cidade fica sujeito a um volume de tráfego que torna a movimentação automóvel mais complicada. Se o seu destino é prosseguir na direção de Braveses, isto é, avançar no sentido da zona de saída mais a norte de Viseu, e se tiver de passar pelo Rossio, não é novidade que o trânsito costuma sofrer abrandamento, tendo em atenção que existem dois semáforos na Praça da República. Ultrapassado esta área de afunilamento de circulação automóvel, vai ter de descer a Avenida Dr. António José de Almeida e até ao cruzamento com a Rua Cepa Pinto, e a Rua 21 de Agosto terá duas vias de trânsito. É quase sempre complicada a mobilidade nesta descida. Mais à frente, a cerca de 200 metros, encontrará a rotunda mais próxima do Fórum Viseu. Atenção que as rotundas permitem uma maior mobilidade no trânsito. Seguindo em frente, terá de percorrer cerca de mais de 300 metros até encontrar a rotunda da Fonte Cibernética, uma das mais movimentadas e com gestionadas da cidade. E a partir desta zona mais baixa da cidade de Viseu, é só seguir em frente e subir até ao cimo da Avenida da Europa. É mais uma hora de ponta na estação diária. É a hora de trânsito na cidade.
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3: Ora viva, voltámos à antena depois do sinal horário e logo a seguir destacamos algumas das músicas que mais estão a bater no mercado nacional. Supernova na Estação Diária. Fiquem bem.
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0: 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Ângela Faria da Cunha.
1: Ora, estamos nós para vos dar as boas-vindas para mais uma hora Superestação.
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1: Estação Diária, bom dia. Para escutares na próxima sequência que preparámos na playlist da Estação Diária, Soltas da Estação. E logo a seguir, vêm os temas que merecem relevo nos diferentes tops do mercado da música. Até já.
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1: Ainda antes de darmos um salto para os comerciais, fiquem a saber quais os títulos das notícias que fazem parte do Bloco de Informação do Desporto. Voltaremos de novo à antena logo a seguir às notícias. Até já.
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2: São estes alguns dos temas que vamos desenvolver no Desporto da Estação Diária. O Tondela já tem a sua equipa técnica definida para a época 2026-2027, sob a liderança do treinador principal Ricardo Costa. Luís Silva, capitão do Académico de Viseu, renovou o contrato por mais uma temporada e vai continuar a liderar a equipa na época de regresso à Primeira Liga. O Complexo Desportivo do Fontelo em Viseu recebe este fim de semana o Torneio Distrital de Futebol de Rua. O Clube Desportivo Tondela convocou todos os sócios para uma Assembleia Geral Ordinária agendada para dia 10 de julho pelas 20h30 no Auditório Municipal de Tondela. Agora é só ficarem atentos ao desenvolvimento destes e outros temas no Desporto da Estação Diária. 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
5: De regresso ao desporto, bloco das 8:30.
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6: A SAD do Académico de Viseu confirmou oficialmente a renovação de contrato com 3 atletas do plantel que assegurou na época passada a subida à Primeira Liga de Futebol. Luís Silva, capitão de equipa, o defesa central António Correia e o avançado Gaui vão continuar a defender as cores do emblema Beirão. São 3 apostas da SAD para mais uma temporada que marca o regresso do Académico Viseu ao principal escalão do futebol português, 37 anos após a última presença na Primeira Divisão Nacional. Nos próximos dias são esperadas mais algumas novidades, em particular com a chegada de alguns reforços para trabalharem às ordens de Bruno Pinheiro. Oficialmente a temporada vai começar para o Académico de Viseu com uma deslocação ao Estádio da Luz, onde vai defrontar o Benfica no segundo fim de semana de agosto. O Tondela tem já a sua equipa técnica definida para a nova temporada na Liga 2, sob a liderança do treinador principal Ricardo Costa. Acompanha o técnico, que chegou de Feirense, o adjunto Sérgio Santos, enquanto o Pedro Pereira é o novo responsável pelo treino dos guarda-redes. Filipe Castro vai ser o preparador físico. A completar a equipa técnica estão ainda 2 analistas, João Abreu e Tiago Magalhães, que vão apoiar o trabalho de análise de jogo e do adversário ao longo da temporada. O Complexo Desportivo de Fontelo, em Viseu, recebe durante este fim de semana o Torneio Distrital de Futebol de Rua. É organizado pela Associação Cultural Adamastor e é uma iniciativa que promove o desporto para todos, a inclusão social e a participação ativa da comunidade através do futebol. O torneio reúne equipas de todo o distrito num ambiente de competição saudável, convívio e valorização de princípios como o respeito, a igualdade, o fair play e o trabalho de equipa. O evento assume uma especial importância numa altura em que Viseu volta a preparar-se para receber o Torneio Nacional de Futebol de Rua.

0: nova direção para o biênio 2026-2028. Caso não haja quórum, a reunião vai realizar-se em segunda convocatória, 30 minutos depois, no mesmo local e com qualquer número de associados presentes. Toda a informação do desporto está atualizada na estação diária jornal.sapo.pt. Notícias também no site da estação diária rádio em 968.fm. 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Previsão do estado do tempo para as próximas 24 horas. O Instituto Português de Mar e da Atmosfera colocou o distrito de Viseu sob aviso laranja até à próxima segunda-feira devido à previsão de temperaturas elevadas, estando também o distrito no mapa de risco máximo de incêndios, recomendando também especial atenção para grupos mais vulneráveis ao calor, como é o caso das crianças e idosos. Tempo quente com céu pouco nublado ou limpo e vento moderado a forte e com rajadas até 70 km/h, com uma pequena subida da temperatura nas regiões norte e centro a levar o mercúrio dos termómetros aos 38 graus de máxima e a mínima a chegar aos 24 graus no distrito de Viseu.
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Se encontra no centro da cidade e pretende circular em direção à Zona Sul, para quem vai no sentido da localidade de Repeses, tome como ponto de referência do início do percurso a Avenida 25 de Abril e avance em sentido ascendente até aos semáforos, junto à Escola Secundária Alves Martins. Já sabe, o limite máximo de velocidade dentro das localidades não poderá ultrapassar os 50 km/h. Poderá ter de parar nos sinais luminosos e até encontrar algum constrangimento no trânsito. Continuar a marcha pela Avenida 25 de Abril até à Rotunda Paulo VI, aqui presta alguma atenção, porque em hora de ponta o trânsito irá obrigá-lo a abrandar, depois fazer a rotunda em frente, em direção à segunda saída, no sentido do Regimento Infantaria 14, e a partir daí terá maior tranquilidade na abordagem.

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1: Para vos darmos a saber as novidades do Diário da Estação, iremos convidar-vos para estarem atentos aos destaques que iremos ouvir já de seguida. Retomaremos a hora para partilhar o melhor da música em 9680. Até já!
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2: São estas algumas das notícias que vamos destacar na edição do dia do Diário da Estação. As temas de São Pedro do Sul têm uma central geotérmica no investimento de 1,57 milhões de euros que vai permitir abastecer os 2 balneários públicos e 3 unidades hoteleiras da Vila Termal. O Exército Português passou a contar com um gabinete de atendimento ao público instalado na Câmara Municipal de Viseu, reforçando a proximidade da instituição junto à população do concelho. Em Penedono decorre até este domingo mais uma edição da Feira Medieval, uma das com maior tradição no distrito de Viseu e que anualmente atrai milhares de visitantes ao concelho. O Tondela anunciou a contratação do lateral esquerdo brasileiro Zé Ricardo, o terceiro para o plantel que vai disputar a Liga 2 de futebol. Agora é só ficarem atentos ao desenvolvimento destes e outros temas no Diário da Estação. 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
2: 9 horas.
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5: 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A Quinta da Cruz, o Centro de Arte Contemporânea em Viseu, tem patente uma exposição dos alunos finalistas do curso de Artes Plásticas e Multimédia da Escola Superior de Educação de Viseu. A mostra reúne trabalhos desenvolvidos pelos estudantes ao longo do seu percurso académico, recorrendo a diferentes técnicas, materiais e formas de expressão. Cada projeto corresponde ao percurso individual de aprendizagem, experimentação e criação. A mostra, promovida em parceria entre o município de Viseu, a Quinta da Cruz e o Politécnico de Viseu, pode ser vista até 25 de julho. Sernancelho vai transformar o seu centro histórico no grande palco ao ar livre entre os dias 9 e 11 de julho. É o regresso do festival Ser Mais Cultura, que é promovido pela autarquia. O evento reúne mais de uma centena de artistas em 5 palcos, com entrada gratuita. Durante 3 dias, ruas, praças e edifícios históricos de Sernancelho acolhem concertos, teatro, exposições, atividades desportivas e ateliês para crianças e séniores, além das tradicionais tasquinhas. O festival reforça ainda a componente comunitária, com séniores dos centros lúdicos da Sernancelho a participarem na criação de uma instalação artística suspensa para o centro histórico. As Termas de São Pedro do Sul têm uma central geotérmica, um investimento de 1 milhão 570 mil euros, que vai permitir abastecer os 2 balneários públicos e ainda 3 unidades hoteleiras da Vila Termal. A nova infraestrutura aproveita a água termal, que emerge a quase 70 graus, para produzir energia térmica limpa e sustentável. A infraestrutura tem cerca de 5 km de tubagem e capacidade para produzir entre 1.2 e 1.5 megawatts de energia térmica. Os balneários Rainha Dona Amélia e Dom Afonso Henriques serão os principais consumidores. A Associação de Futebol de Viseu viu 3 dos seus árbitros a serem promovidos de categoria dos quadros nacionais da Federação Portuguesa de Futebol após a conclusão da temporada 2025-26. André Augusto, Eduardo Ramos e Bruno Almeida foram os árbitros promovidos. A Associação de Futebol de Viseu considera que estas subidas de categoria refletem o empenho, a dedicação e a qualidade demonstrada pelos árbitros filiados da Associação, valorizando o trabalho da arbitragem do distrito no panorama do futebol nacional. Estas e outras as notícias que estão atualizadas em estaçãodiariojornal.sapo.pt e também no site da Estação Diária Rádio e 968.fm.
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7: Previsão do estado do tempo para as próximas 24 horas. O Instituto Português de Mar e da Atmosfera colocou o distrito de Viseu sob aviso laranja até esta segunda-feira devido às temperaturas elevadas na região, estando também o distrito incluído no mapa de risco máximo de incêndios rurais devido ao agravamento das condições atmosféricas, recomendando também especial atenção aos grupos mais vulneráveis. Muito calor com céu pouco nublado, podendo aumentar temporariamente a nubosidade, com o vento a soprar fraco e moderado, com uma pequena subida da temperatura máxima a levar o mercúrio dos termómetros aos 39 graus de máxima e a mínima a chegar aos 23 graus no distrito de Viseu.
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16: 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Fiquem bem, fiquem por aí.
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16: Vêm aí os temas que merecem relevo nos diferentes tops do mercado da música. Avançamos para as soltas da estação, na Estação Oficial de Viseu.
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2: Hora de ponta na estação diária. Esta é a hora em que procuramos dar a conhecer os momentos de maior congestionamento no centro da cidade de Viseu e ainda damos conta dos pontos de maior concentração de veículos automóveis no perímetro urbano da cidade. GPS da estação diária a funcionar. Se a ideia for evitar filas de trânsito, tome atenção às saídas no sentido ascendente na rotunda da Quinta do Galo, onde existe uma grande probabilidade de marcha lenta. Na circunvalação, quem vem do McDonald's e faz o trajeto entre a rotunda Paulo VI e a rotunda de Nelas em direção ao Palácio do Gelo, preste atenção porque o trânsito poderá obrigá-lo a circular com alguma dificuldade. Ainda na circunvalação de Viseu, itinerário que faz a ligação à rotunda junto à Casa de Saúde, é muito vulgar o trânsito apresentar condicionamento e obrigar a velocidade moderada. Atenção às viaturas que estejam a percorrer o circuito descendente na zona do Fontelo, rotunda da Feira Semanal, em direção à Quinta Agrária e à Radial Santiago. É muito possível que o tráfego automóvel se mova com limitações. A esta hora estamos a dar informação do trânsito que se move na cidade de Viseu. 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
5: Olá, esta é a frequência da Estação Diária. Chamamos a atenção para a primeira das músicas rodadas. Ouvimos Fuga da Estação, a Supernova é a malha que divulgamos nos minutos que se seguem. Fiquem bem.
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1: Estamos de regresso à hora. Temos aí mais informação relativa às diferentes bandas que vamos rodando na Estação Diária. Soltas da Estação em 96.8 FM. Até já.

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1: Para quem está atento à informação de caráter desportivo, depois do bloco comercial, vem aí os destaques e as notícias atualizadas nesta sessão diária. Iremos voltar para a segunda meia hora desta emissão, Super Estação.

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5: 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São estes alguns dos temas que vamos desenvolver no Desporto da Estação Diária. O Tondela já tem a sua equipa técnica definida para a época 2026-2027, sob a liderança do treinador principal, Ricardo Costa. Luís Silva, capitão do Académico de Viseu, renovou o contrato por mais uma temporada e vai continuar a liderar a equipa na época de regresso à Primeira Liga. O Complexo Desportivo do Fontelo em Viseu recebe este fim de semana o Torneio Distrital de Futebol de Rua. O Clube Desportivo Tondela convocou todos os sócios para uma Assembleia Geral Ordinária agendada para dia 10 de julho pelas 20h30 no Auditório Municipal de Tondela. Agora é só ficarem atentos ao desenvolvimento destes e outros temas no Desporto da Estação Diária.
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2: A SAD do Académico de Viseu confirmou oficialmente a renovação de contrato com 3 atletas do plantel que assegurou na época passada a subida à Primeira Liga de Futebol. Luís Silva, capitão de equipa, o defesa central António Correia e o avançado Gaui vão continuar a defender as cores do emblema Beirão. São 3 apostas da SAD para mais uma temporada que marca o regresso do Académico Viseu ao principal escalão de futebol português, 37 anos após a última presença na Primeira Divisão Nacional. Nos próximos dias são esperadas mais algumas novidades, em particular com a chegada de alguns reforços para trabalharem às ordens de Bruno Pinheiro. Oficialmente a temporada vai começar para o Académico de Viseu com uma deslocação ao Estádio da Luz, onde vai defrontar o Benfica no segundo fim de semana de agosto. O Tondela tem já a sua equipa técnica definida para a nova temporada na Liga 2, sob a liderança do treinador principal Ricardo Costa. Acompanha o técnico que chegou de Feirense, o adjunto Sérgio Santos, enquanto o Pedro Pereira é o novo responsável pelo treino dos guarda-redes. Filipe Castro vai ser o preparador físico. A completar a equipa técnica estão ainda 2 analistas, João Abreu e Tiago Magalhães, que vão apoiar o trabalho de análise de jogo e do adversário ao longo da temporada. O Complexo Desportivo de Fontelo, em Viseu, recebe durante este fim de semana o torneio distrital de futebol de rua. É organizado pela Associação Cultural.

0: inventa-se uma especial importância numa altura em que Viseu volta a preparar-se para receber o Torneio Nacional de Futebol de Rua. O Clube Desportivo de Tondela convocou todos os sócios para uma Assembleia Geral Ordinária que está agendada para 10 de julho, sexta-feira, pelas 8h30 da noite, no Auditório Municipal de Tondela. Na ordem de trabalhos, além de informações gerais, vão ser apreciadas e votadas as contas de 2025 e feita a eleição da nova direção para o biênio 2026-2028. Caso não haja quórum, a reunião vai realizar-se em segunda convocatória, 30 minutos depois, no mesmo local e com qualquer número de associados presentes. Toda a informação do desporto está atualizada na estação diária jornal.sapo.pt. Notícias também no site da estação diária rádio em 968.fm.
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1: 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Previsão do estado do tempo para as próximas 24 horas. O Instituto Português do Mar e da Atmosfera colocou o distrito de Viseu sob aviso laranja até à próxima segunda-feira devido à previsão de temperaturas elevadas, estando também o distrito no mapa de risco máximo de incêndios, recomendando também especial atenção para grupos mais vulneráveis ao calor, como é o caso das crianças e idosos. Tempo quente com céu pouco nublado ou limpo e vento moderado a forte e com rajadas até 70 km/h, com uma pequena subida da temperatura nas regiões norte e centro a levar o mercúrio dos termómetros aos 38 graus de máxima e a mínima a chegar aos 24 graus no distrito de Viseu.
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1: Ok, esta é a hora de ponta na estação diária. A esta hora estamos a dar a conhecer as diferentes possibilidades de entrada na cidade de Viseu, zona este de aproximação à cidade. Estamos a falar para quem está junto à área do Viso, junto à rotunda da Volvo, para quem viaja no sentido do centro da cidade, pela Estrada Nacional 16. A solução mais direta será de seguir a Estrada Nacional 16 pela rua Álvares Cabral até à rotunda da Casa de Saúde, trajeto que implica uma diminuição na marcha de andamento em situação de maior volume de tráfego. Atenção que, a meio do trajeto, existem semáforos. Apresentamos segunda alternativa, que obriga a fazer a rotunda da Volvo até à terceira saída à direita, em sentido descendente, para quem vem na direção do Palácio do Gelo. Estrada com quatro vias, duas para cada lado. Depois, mais à frente, na rotunda, antes da entrada de Ranhados, tem duas hipóteses válidas de escolha, ou poderá optar por avançar em direção ao Hospital de Viseu pela Rua do Cruzeiro, ou contornar a rotunda seguindo em frente na direção do Palácio do Gelo. Hora de

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1: Estação Diária, bom dia. Para recuperarmos grandes músicas, estão aí clássicos da estação. Estamos a dar a conhecer algumas das melhores malhas do mercado que rodaram alguns anos atrás. Ainda durante esta hora, recordamos a antena 9680 a fixar no vosso rádio. Até já! 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
1: Ora, estamos nós de novo em 96.80. Estivemos aí com o melhor da música que vai rodando na antena da Estação Diária. Reservamos ainda para o final desta edição os títulos que iremos destacar no Diário da Estação. Fiquem bem, iremos regressar logo após o Bloco das Notícias.

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0: 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São estas algumas das notícias que vamos destacar na edição do dia do Diário da Estação. As Termas de São Pedro do Sul têm uma central geotérmica num investimento de 1,57 milhões de euros que vai permitir abastecer os 2 balneários públicos e 3 unidades hoteleiras da Vila Termal. O Exército Português passou a contar com um gabinete de atendimento ao público instalado na Câmara Municipal de Viseu, reforçando a proximidade da instituição junto à população do concelho. Em Penedono decorre até este domingo mais uma edição da Feira Medieval, uma das com maior tradição no distrito de Viseu e que anualmente atrai milhares de visitantes ao concelho. O Tondela anunciou a contratação do lateral esquerdo brasileiro Zé Ricardo, o terceiro para o plantel que vai disputar a Liga 2 de futebol. Agora é só ficarem atentos ao desenvolvimento destes e outros temas no Diário da Estação. 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
6: A Quinta da Cruz, o Centro de Arte Contemporânea em Viseu, tem patente uma exposição dos alunos finalistas do curso de Artes Plásticas e Multimédia da Escola Superior de Educação de Viseu. A mostra reúne trabalhos desenvolvidos pelos estudantes ao longo do seu percurso académico, recorrendo a diferentes técnicas, materiais e formas de expressão. Cada projeto corresponde ao percurso individual de aprendizagem, experimentação e criação. A mostra é promovida em parceria entre o município de Viseu, a Quinta da Cruz e o Politécnico de Viseu, pode ser vista até 25 de julho. Sernancelho vai transformar o seu centro histórico num grande palco ao ar livre entre os dias 9 e 11 de julho. É o regresso do festival Ser Mais Cultura, que é promovido pela autarquia. O evento reúne mais de uma centena de artistas em 5 palcos, com entrada gratuita. Durante 3 dias, ruas, praças e edifícios históricos de Sernancelho acolhem concertos, teatro, exposições, atividades desportivas e ateliês para crianças e séniores, além das tradicionais tasquinhas. O festival reforça ainda a componente comunitária, com séniores dos centros lúdicos da Sernancelho a participarem na criação de uma instalação artística suspensa para o centro histórico. As Termas de São Pedro do Sul têm uma central geotérmica, um investimento de 1.570.000 euros que vai permitir abastecer os 2 balneários públicos e ainda 3 unidades hoteleiras da Vila Termal. A nova infraestrutura aproveita a água termal que emerge a quase 70 graus para produzir energia térmica limpa e sustentável. A infraestrutura tem cerca de 5 km de tubagem e capacidade para produzir entre 1.2 e 1.5 megawatts de energia térmica. Os balneários Rainha Dona Amélia e Dom Fonseca Ricos serão os principais consumidores. A Associação de Futebol de Viseu viu 3 dos seus árbitros a serem promovidos de categoria dos quadros nacionais da Federação Portuguesa de Futebol após a conclusão da temporada 2025-26. André Augusto, Eduardo Ramos e Bruno Almeida foram os árbitros promovidos. A Associação de Futebol de Viseu considera que estas subidas de categoria refletem o empenho, a dedicação e a qualidade demonstrada pelos árbitros filiados da Associação, valorizando o trabalho de arbitragem do distrito no panorama do futebol nacional. Estas e outras as notícias que estão atualizadas em estaçãodiariojornal.sapo.pt e também no site da Estação Diária Rádio em 968.fm.
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7: Previsão do estado do tempo para as próximas 24 horas. O Instituto Português de Mar e da Atmosfera colocou o distrito de Viseu sob aviso laranja até esta segunda-feira devido às temperaturas elevadas na região, estando também o distrito incluído no mapa de risco máximo de incêndios rurais devido ao agravamento das condições atmosféricas, recomendando também especial atenção aos grupos mais vulneráveis. Muito calor com céu pouco nublado, podendo aumentar temporariamente a nubosidade com o vento a soprar fraco moderado, com uma pequena subida da temperatura máxima a levar o mercúrio dos termómetros aos 39 graus de máxima e a mínima a chegar aos 23 graus no distrito de Viseu.
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0: 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Ora viva, voltamos à antena depois do sinal horário e logo a seguir a mais uma grande música na Estação Diária. Ouvimos tema cantado em português, destacamos algumas das músicas que mais estão a bater no mercado nacional para imediatamente a seguir rodarmos Supernova. Até já. www.efitnesshealthclub.pt. 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
0: Para escutares na próxima sequência que preparamos na playlist da Estação Diária, presta atenção ao tema de Soltas da Estação, que mereceu relevo nos mais diferentes tops do mercado da música. Fica bem. 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
2: Estamos a fazer a atualização da informação de meia hora. Para já fiquem com os principais títulos do desporto, que irá para o ar logo a seguir ao bloco dos comerciais. Estaremos de novo convosco em antena para avançarmos para a segunda meia hora desta emissão. Até já.

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2: 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São estes alguns dos temas que vamos desenvolver no desporto da Estação Diária. O Tondela já tem a sua equipa técnica definida para a época 2026-2027, sob a liderança do treinador principal, Ricardo Costa. Luís Silva, capitão do Académico de Viseu, renovou o contrato por mais uma temporada e vai continuar a liderar a equipa na época de regresso à Primeira Liga. O Complexo Desportivo do Fontelo em Viseu recebe este fim de semana o Torneio Distrital de Futebol de Rua. O Clube Desportivo Tondela convocou todos os sócios para uma Assembleia Geral Ordinária agendada para dia 10 de julho pelas 20h30 no Auditório Municipal de Tondela. Agora é só ficarem atentos ao desenvolvimento destes e outros temas no Desporto da Estação Diária.
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4: A SAD do Académico de Viseu confirmou oficialmente a renovação de contrato com 3 atletas do plantel, que assegurou na época passada a subida à Primeira Liga de Futebol. Luís Silva, capitão de equipa, o defesa central António Correia e o avançado Gaui vão continuar a defender as cores do emblema Beirão. São 3 apostas da SAD para mais uma temporada que marca o regresso do Académico de Viseu ao principal escalão do futebol português, 37 anos após a última presença na Primeira Divisão Nacional. Nos próximos dias são esperadas mais algumas novidades, em particular com a chegada de alguns reforços para trabalharem às ordens de Bruno Pinheiro. Oficialmente a temporada vai começar para o Académico de Viseu com uma deslocação ao Estádio da Luz, onde vai defrontar o Benfica no segundo fim de semana de agosto. O Tondela tem já a sua equipa técnica definida para a nova temporada na Liga 2, sob a liderança do treinador principal Ricardo Costa. Acompanha o técnico, que chegou de Feirense, o adjunto Sérgio Santos, enquanto o Pedro Pereira é o novo responsável pelo treino dos guarda-redes. Filipe Castro vai ser o preparador físico. A completar a equipa técnica estão ainda 2 analistas, João Abreu e Tiago Magalhães, que vão apoiar o trabalho de análise de jogo e do adversário ao longo da temporada. O Complexo Desportivo de Fontelo, em Viseu, recebe durante este fim de semana o Torneio Distrital de Futebol de Rua. É organizado pela Associação Cultural Adamastor e é uma iniciativa que promove o desporto para todos, a inclusão social e a participação ativa da comunidade através do futebol. O torneio reúne equipas de todo o distrito num ambiente de competição saudável, convívio e valorização de princípios como o respeito, a igualdade, o fair play e o trabalho de equipa. O evento assume uma especial importância numa altura em que Viseu volta a preparar-se para receber o Torneio Nacional de Futebol de Rua. O Clube Desportivo de Tondela convocou todos os sócios para uma Assembleia Geral Ordinária que está agendada para 10 de julho, sexta-feira, pelas 8:30 da noite, no Auditório Municipal de Tondela. Na ordem de trabalhos,

0: toda a informação do desporto está atualizada na estação diária jornal.sapo.pt, notícias também no site da Estação Diária Rádio em 968.fm.
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1: 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Previsão do estado do tempo para as próximas 24 horas. O Instituto Português de Mar e da Atmosfera colocou o distrito de Viseu sob aviso laranja até à próxima segunda-feira devido à previsão de temperaturas elevadas, estando também o distrito no mapa de risco máximo de incêndios, recomendando também especial atenção para grupos mais vulneráveis ao calor, como é o caso das crianças e idosos. Tempo quente com céu pouco nublado ou limpo e vento moderado a forte e com rajadas até 70 km/h, com uma pequena subida da temperatura nas regiões norte e centro a levar o mercúrio dos termómetros aos 38 graus de máxima e a mínima a chegar aos 24 graus no distrito de Viseu.
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8: Olá pessoal, bem-vindos ao QI Business Secrets.
5: Ricardo Teixeira, o imparável.
9: Hoje vamos falar porque é que às vezes parece que o mundo está contra nós, mas será que está mesmo?

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2: 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Pista de dança não perder em 96.8. 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Malha House para aumentares o volume do teu rádio. Até já. 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
1: Clássicos da Estação, para vos darmos a conhecer os temas que se destacaram em todas as pistas de dança. Fiquem atentos. Fiquem muito bem. 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
1: Estamos de regresso. Vamos avançar para os destaques que, à hora certa, irão fazer parte do Diário da Estação. Regressamos à antena logo a seguir à informação atualizada. Até já. 96.8 FM. 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
1: 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São estas algumas das notícias que vamos destacar na edição do dia do Diário da Estação. A Quinta da Cruz, Centro de Arte Contemporânea em Viseu, tem patente uma exposição dos alunos finalistas do curso de Artes Plásticas e Multimédia da Escola Superior de Educação de Viseu. O município de Mortágua volta a dinamizar o programa Férias Ativas, com várias atividades de ocupação de tempos livres durante as férias de verão. Sernancelho vai transformar o seu centro histórico num grande palco ao ar livre entre os dias 9 e 11 de julho, com regresso ao Festival Ser Mais Cultura, promovido pela Câmara Municipal. A Associação de Futebol Viseu viu 3 dos seus árbitros serem promovidos de categoria nos quadros nacionais da Federação Portuguesa de Futebol. Agora é só ficarem atentos ao desenvolvimento destes e outros temas no Diário da Estação. 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
2: 11 horas.
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8: A Quinta da Cruz, o Centro de Arte Contemporânea em Viseu, tem patente uma exposição dos alunos finalistas do curso de Artes Plásticas e Multimédia da Escola Superior de Educação de Viseu. A mostra reúne trabalhos desenvolvidos pelos estudantes ao longo do seu percurso académico, recorrendo a diferentes técnicas, materiais e formas de expressão. Cada projeto corresponde ao percurso individual de aprendizagem, experimentação e criação. A mostra, promovida em parceria entre o município de Viseu, a Quinta da Cruz e o Politécnico de Viseu, pode ser vista até 25 de julho. Sernancelho vai transformar o seu centro histórico no grande palco ao ar livre entre os dias 9 e 11 de julho. É o regresso do festival Ser Mais Cultura, que é promovido pela autarquia. O evento reúne mais de uma centena de artistas em 5 palcos com entrada gratuita. Durante 3 dias, ruas, praças e edifícios históricos de Sernancelho acolhem concertos, teatro, exposições, atividades desportivas e ateliês para crianças e séniores, além das tradicionais tasquinhas. O festival reforça ainda a componente comunitária, com séniores dos centros lúdicos da Sernancelho a participarem na criação de uma instalação artística suspensa para o centro histórico. As Termas de São Pedro do Sul têm uma central geotérmica, um investimento de 1.570.000 euros que vai permitir abastecer os 2 balneários públicos e ainda 3 unidades hoteleiras da Vila Termal. A nova infraestrutura aproveita a água termal que emerge a quase 70 graus para produzir energia térmica limpa e sustentável. A infraestrutura tem cerca de 5 km de tubagem e capacidade para produzir entre 1.2 e 1.5 megawatts de energia térmica. Os balneários Rainha Dona Amélia e Dom Afonso Henriques serão os principais consumidores. A Associação de Futebol de Viseu viu 3 dos seus árbitros a serem promovidos de categoria dos quadros nacionais da Federação Portuguesa de Futebol após a conclusão da temporada 2025-26. André Augusto, Eduardo Ramos e Bruno Almeida foram os árbitros promovidos. A Associação de Futebol de Viseu considera que estas subidas de categoria refletem o empenho, a dedicação e a qualidade demonstrada pelos árbitros filiados na Associação, valorizando o trabalho da arbitragem do distrito no panorama do futebol nacional. Estas e outras as notícias que estão atualizadas em estaçãodiariojornal.sapo.pt e também no site da Estação Diária Rádio em 968.fm.
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10: Previsão do estado do tempo para as próximas 24 horas. O Instituto Português de Mar e da Atmosfera colocou o distrito de Viseu sob aviso laranja até esta segunda-feira devido às temperaturas elevadas na região, estando também o distrito incluído no mapa de risco máximo de incêndios rurais devido ao agravamento das condições atmosféricas, recomendando também especial atenção aos grupos mais vulneráveis. Muito calor com céu pouco nublado, podendo aumentar temporariamente a nubosidade, com o vento a soprar fraco e moderado, com uma pequena subida da temperatura máxima a levar o mercúrio dos termómetros aos 39 graus de máxima e a mínima a chegar aos 23 graus no distrito de Viseu.
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2: Olá, viva! Está aí mais um início de emissão na Estação Diária. Primeira das músicas que destacamos neste espaço Superestação, tema tocado em português. Supernova é a malha escolhida para os próximos minutos, em 96.8. 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

0: 19:22. Rui Moreira.
1: Olá, o som de abertura na estação diária para mais um espaço de emissão Superestação. Fiquem bem, voltamos já de seguida.
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1: Durante a próxima hora temos aí o espaço Superestação. Preparamos já de seguida uma Supernova 96.8.
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0: Ok, chegou a hora de vos darmos a informar aquilo que de mais importante está a acontecer em termos de noticiário desportivo. Prestem atenção aos destaques e ao bloco dos comerciais. É o desporto na Estação Diária e voltaremos de novo à emissão para a segunda parte desta emissão Superestação.

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0: 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São estes alguns dos temas que vamos desenvolver no Desporto da Estação Diária. O Tondela já tem a sua equipa técnica definida para a época 2026-2027 sob a liderança do treinador principal Ricardo Costa. Luís Silva, capitão do Académico de Viseu, renovou o contrato por mais uma temporada e vai continuar a liderar a equipa na época de regresso à Primeira Liga. O Complexo Desportivo do Fontelo em Viseu recebe este fim de semana o Torneio Distrital de Futebol de Rua. O Clube Desportivo Tondela convocou todos os sócios para uma Assembleia Geral Ordinária agendada para dia 10 de julho pelas 20h30 no Auditório Municipal de Tondela. Agora é só ficarem atentos ao desenvolvimento destes e outros temas no Desporto da Estação Diária. 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
2: A SAD do Académico de Viseu confirmou oficialmente a renovação de contrato com três atletas do plantel que assegurou na época passada a subida à Primeira Liga de Futebol. Luís Silva, capitão de equipa, o defesa central António Correia e o avançado Gaui vão continuar a defender as cores do emblema Beirão. São três apostas da SAD para mais uma temporada que marca o regresso do Académico Viseu ao principal escalão de futebol português, 37 anos após a última presença na Primeira Divisão Nacional. Nos próximos dias são esperadas mais algumas novidades, em particular com a chegada de alguns reforços para trabalharem às ordens de Bruno Pinheiro. Oficialmente a temporada vai começar para o Académico de Viseu com uma deslocação ao Estádio da Luz, onde vai defrontar o Benfica no segundo fim de semana de agosto. O Tondela tem já a sua equipa técnica definida para a nova temporada na Liga 2, sob a liderança do treinador principal Ricardo Costa. Acompanha o técnico que chegou de Feirense, o adjunto Sérgio Santos, enquanto o Pedro Pereira é o novo responsável pelo treino dos guarda-redes. Filipe Castro vai ser o preparador físico. A completar a equipa técnica estão ainda dois analistas, João Abreu e Tiago Magalhães, que vão apoiar o trabalho de análise de jogo e do adversário ao longo da temporada. O Complexo Desportivo de Fontelo, em Viseu, recebe durante este fim de semana o Torneio Distrital de Futebol de Rua. É organizado pela Associação Cultural Adamastor e é uma iniciativa que promove o desporto para todos, a inclusão social e a participação ativa da comunidade através do futebol. O torneio reúne equipas de todo o distrito num ambiente de competição saudável, convívio e valorização de princípios como respeito, a igualdade, o fair play e o trabalho de equipa. O evento assume uma especial importância numa altura em que Viseu volta a preparar-se para receber o Torneio Nacional de Futebol de Rua. O Clube Desportivo de Tondela convocou todos os sócios para uma Assembleia Geral Ordinária que está agendada para 10 de julho, sexta-feira, pelas 8h30 da noite, no Auditório Municipal de Tondela. Na ordem de trabalhos, além de informações gerais, vão ser apreciadas e votadas as contas de 2025 e feita a eleição da nova direção para o biênio 2026-2028. Caso não haja quórum, a reunião vai realizar-se em segunda convocatória, 30 minutos depois, no mesmo local e com qualquer número de associados presentes. Toda a informação do desporto está atualizada na estação diária jornal.sapo.pt. Notícias também no site da Estação Diária Rádio em 968.fm.
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1: 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Previsão do estado do tempo para as próximas 24 horas. O Instituto Português do Mar e da Atmosfera colocou o distrito de Viseu sob aviso laranja até à próxima segunda-feira devido à previsão de temperaturas elevadas, estando também o distrito no mapa de risco máximo de incêndios, recomendando também especial atenção para grupos mais vulneráveis ao calor, como é o caso das crianças e idosos. Tempo quente com céu pouco nublado ou limpo e vento moderado a forte e com rajadas até 70 km/h, com uma pequena subida da temperatura nas regiões norte e centro a levar o mercúrio dos termómetros aos 38 graus de máxima e a mínima a chegar aos 24 graus no distrito de Viseu.
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5: Olá pessoal, bem-vindos ao QI Business Secrets.
0: Ricardo Teixeira, o imparável.
5: Hoje vamos falar sobre nichos. Nós entramos no nicho e queremos atingir toda a gente. E não é assim.
0: É o fim de semana.
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2: Ultrapassámos a primeira das duas meias horas desta emissão na Estação Diária. Partilhamos contigo o melhor som do FM. Malha House para ouvires nos próximos minutos. Fiquem muito bem. 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

0: Muito bem, estamos aí em mais uma hora Superestação, com grandes músicas à mistura e com o essencial da informação. Carlos Manuel Costa, na Estação Diária. Estamos quase no meio da hora, daqui a pouco vamos passar em revista à informação desportiva atualizada na Estação Diária. De segunda a domingo, na Estação Oficial de Viseu.
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1: Ora, estamos nós para voltarmos aos clássicos da estação. Durante esta hora, divulgamos algumas das melhores faixas que se destacaram na época. 908 FM, para fixares no teu rádio. 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
1: Cumprimos mais uma hora de emissão. Está aí a altura de revelarmos os principais títulos do Diário da Estação. Contem connosco na próxima hora. Não percam as notícias. Prometemos regressar em força. Fiquem bem.

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5: 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São estas algumas das notícias que vamos destacar na edição do dia do Diário da Estação. A Quinta da Cruz, Centro de Arte Contemporânea em Viseu, tem patente uma exposição dos alunos finalistas do curso de Artes Plásticas e Multimédia da Escola Superior de Educação de Viseu. O município de Mortágua volta a dinamizar o programa Férias Ativas, com várias atividades de ocupação de tempos livres durante as férias de verão. Sernancelho vai transformar o seu centro histórico num grande palco ao ar livre entre os dias 9 e 11 de julho, com o regresso do Festival Ser Mais Cultura, promovido pela Câmara Municipal. A Associação de Futebol Viseu viu 3 dos seus árbitros serem promovidos de categoria nos quadros nacionais da Federação Portuguesa de Futebol. Agora é só ficarem atentos ao desenvolvimento destes e outros temas no Diário da Estação.
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8: A Quinta da Cruz, o Centro de Arte Contemporânea em Viseu, tem patente uma exposição dos alunos finalistas do curso de Artes Plásticas e Multimédia da Escola Superior de Educação de Viseu. A mostra reúne trabalhos desenvolvidos pelos estudantes ao longo do seu percurso académico, recorrendo a diferentes técnicas, materiais e formas de expressão. Cada projeto corresponde ao percurso individual de aprendizagem, experimentação e criação. A mostra é promovida em parceria entre o município de Viseu, a Quinta da Cruz e o Politécnico de Viseu, pode ser vista até 25 de julho. Sernancelho vai transformar o seu centro histórico num grande palco ao ar livre entre os dias 9 e 11 de julho. É o regresso do festival Ser Mais Cultura, que é promovido pela autarquia. O evento reúne mais de uma centena de artistas em 5 palcos com entrada gratuita. Durante 3 dias, ruas, praças e edifícios históricos de Sernancelho acolhem concertos, teatro, exposições, atividades desportivas e ateliês para crianças e séniores, além das tradicionais tasquinhas. O festival reforça ainda a componente comunitária, com séniores dos centros lúdicos da Sernancelho a participarem na criação de uma instalação artística suspensa para o centro histórico. As Termas de São Pedro do Sul têm uma central geotérmica, um investimento de 1 milhão 570 mil euros, que vai permitir abastecer os 2 balneários públicos e ainda 3 unidades hoteleiras da Vila Termal. A nova infraestrutura aproveita a água termal, que emerge a quase 70 graus, para produzir energia térmica limpa e sustentável. A infraestrutura tem cerca de 5 km de tubagem e capacidade para produzir entre 1.2 e 1.5 megawatts de energia térmica. Os balneários Rainha Dona Amélia e Dom Afonso Henriques serão os principais consumidores. A Associação de Futebol de Viseu viu 3 dos seus árbitros a serem promovidos de categoria dos quadros nacionais da Federação Portuguesa de Futebol após a conclusão da temporada 2025-26. André Augusto, Eduardo Ramos e Bruno Almeida foram os árbitros promovidos. A Associação de Futebol de Viseu considera que estas subidas de categoria refletem o empenho, a dedicação e a qualidade demonstrada pelos árbitros filiados da Associação, valorizando o trabalho da arbitragem do distrito no panorama do futebol nacional. Estas e outras as notícias que estão atualizadas em estaçãodiariojornal.sapo.pt e também no site da Estação Diária Rádio e 968.fm.
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5: 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Previsão do estado do tempo para as próximas 24 horas. O Instituto Português de Mar e da Atmosfera colocou o distrito de Viseu sob aviso laranja até esta segunda-feira devido às temperaturas elevadas na região, estando também o distrito incluído no mapa de risco máximo de incêndios rurais devido ao agravamento das condições atmosféricas, recomendando também especial atenção aos grupos mais vulneráveis. Muito calor com céu pouco nublado, podendo aumentar temporariamente a nubosidade, com o vento a soprar fraco e moderado, com uma pequena subida da temperatura máxima a levar o mercúrio dos termómetros aos 39 graus de máxima e a mínima a chegar aos 23 graus no distrito de Viseu.
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5: 10-13, José Alberto Ribeiro. 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Vem aí o melhor som house da estação. 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
2: 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Estamos aí de regresso para quem segue regularmente a Estação Diária em Viseu. Supernova é o som que iremos recomendar já de seguida. Ainda neste início de emissão, ouvimos Tuga da Estação na Estação Diária. 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
0: Para te dar a conhecer as novidades que o mundo da música vai apresentando, escolhemos mais Soltas da Estação, mais uma faixa que iremos destacar na Estação Diária, Estação Oficial de Viseu. Fica bem. 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
1: Praticamente a terminarmos a primeira das duas meias horas desta emissão Superestação, para quem está atento à informação de caráter desportivo, vê aí os destaques e as notícias atualizadas. Ainda no meio, os comerciais. Fiquem bem, nós voltaremos para a segunda meia hora com muito mais energia. Até já. 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
1: São estes alguns dos temas que vamos desenvolver no desporto da Estação Diária. O Tondela já tem a sua equipa técnica definida para a época 2026-2027, sob a liderança do treinador principal, Ricardo Costa. Luís Silva, capitão do Académico de Viseu, renovou o contrato por mais uma temporada e vai continuar a liderar a equipa na época de regresso à Primeira Liga. O Complexo Desportivo do Fontelo em Viseu recebe este fim de semana o Torneio Distrital de Futebol de Rua. O Clube Desportivo Tondela convocou todos os sócios para uma Assembleia Geral Ordinária agendada para dia 10 de julho pelas 20h30 no Auditório Municipal de Tondela. Agora é só ficarem atentos ao desenvolvimento destes e outros temas no desporto da Estação Diária. 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
5: A SAD do Académico de Viseu confirmou oficialmente a renovação de contrato com 3 atletas do plantel que assegurou na época passada a subida à Primeira Liga de Futebol. Luís Silva, capitão de equipa, o defesa central António Correia e o avançado Gaui vão continuar a defender as cores do emblema Beirão. São 3 apostas da SAD para mais uma temporada que marca o regresso do Académico Viseu ao principal escalão de futebol português, 37 anos após a última presença na Primeira Divisão Nacional. Nos próximos dias são esperadas mais algumas novidades, em particular com a chegada de alguns reforços para trabalharem às ordens de Bruno Pinheiro. Oficialmente a temporada vai começar para o Académico de Viseu com uma deslocação ao Estádio da Luz, onde vai defrontar o Benfica no segundo fim de semana de agosto. O Tondela tem já a sua equipa técnica definida para a nova temporada na Liga 2, sob a liderança do treinador principal Ricardo Costa. Acompanha o técnico, que chegou de Feirense, o adjunto Sérgio Santos, enquanto o Pedro Pereira é o novo responsável pelo treino dos guarda-redes. Filipe Castro vai ser o preparador físico. A completar a equipa técnica estão ainda 2 analistas, João Abreu e Tiago Magalhães, que vão apoiar o trabalho de análise de jogo e do adversário ao longo da temporada. O Complexo Desportivo de Fontelo, em Viseu, recebe durante este fim de semana o Torneio Distrital de Futebol de Rua. É organizado pela Associação Cultural Adamastor e é uma iniciativa que promove o desporto para todos, a inclusão social e a participação ativa da comunidade através do futebol. O torneio reúne equipas de todo o distrito num ambiente de competição saudável, convívio e valorização de princípios como o respeito, a igualdade, o fair play e o trabalho de equipa. O evento assume uma especial importância numa altura em que Viseu volta a preparar-se para receber o Torneio Nacional de Futebol de Rua. O Clube Desportivo de Tondela convocou todos os sócios para uma Assembleia Geral Ordinária que está agendada para 10 de julho, sexta-feira, pelas 8h30 da noite, no Auditório Municipal de Tondela. Na ordem de trabalhos, além de informações gerais, vão ser apreciadas e votadas as contas de 2025 e feita a eleição da nova direção para o biênio 2026-2028. Caso não haja quórum, a reunião vai realizar-se em segunda convocatória, 30 minutos depois, no mesmo local e com qualquer número de associados presentes. Toda a informação do desporto está atualizada na estação diária jornal.sapo.pt. Notícias também no site da Estação Diária Rádio em 968.fm.
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0: 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Previsão do estado do tempo para as próximas 24 horas. O Instituto Português de Mar e da Atmosfera colocou o distrito de Viseu sob aviso laranja até à próxima segunda-feira devido à previsão de temperaturas elevadas, estando também o distrito no mapa de risco máximo de incêndios, recomendando também especial atenção para grupos mais vulneráveis ao calor, como é o caso das crianças e idosos. Tempo quente com céu pouco nublado ou limpo e vento moderado a forte e com rajadas até 70 km/h, com uma pequena subida da temperatura nas regiões norte e centro a levar o mercúrio dos termómetros aos 38 graus de máxima e a mínima a chegar aos 24 graus no distrito de Viseu.
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1: Muito bem, durante esta emissão procuramos recuperar alguns dos melhores sons clássicos. Nos próximos minutos, as melhores malhas estão aqui em 96.8. Fiquem muito bem. 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
1: Estamos de volta para dar por finalizado o último terço da hora. Ainda tempo para ficarmos por dentro dos principais destaques que iremos desenvolver à hora certa no Diário da Estação. Fiquem muito bem.
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1: 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São estas algumas das notícias que vamos destacar na edição do dia do Diário da Estação. A Quinta da Cruz, Centro de Arte Contemporânea em Viseu, tem patente uma exposição dos alunos finalistas do curso de Artes Plásticas e Multimédia da Escola Superior de Educação de Viseu. O município de Mortágua volta a dinamizar o programa Férias Ativas com várias atividades de ocupação de tempos livres durante as férias de verão. Sernancelho vai transformar o seu centro histórico num grande palco ao ar livre entre os dias 9 e 11 de julho, com o regresso ao Festival Ser Mais Cultura, promovido pela Câmara Municipal. A Associação de Futebol Viseu viu 3 dos seus árbitros serem promovidos de categoria nos quadros nacionais da Federação Portuguesa de Futebol. Agora é só ficarem atentos ao desenvolvimento destes e outros temas no Diário da Estação. 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
7: A Quinta da Cruz, o Centro de Arte Contemporânea em Viseu, tem patente uma exposição dos alunos finalistas do curso de Artes Plásticas e Multimédia da Escola Superior de Educação de Viseu. A mostra reúne trabalhos desenvolvidos pelos estudantes ao longo do seu percurso académico, recorrendo a diferentes técnicas, materiais e formas de expressão. Cada projeto corresponde ao percurso individual de aprendizagem, experimentação e criação. A mostra é promovida em parceria entre o município de Viseu, a Quinta da Cruz e o Politécnico de Viseu, pode ser vista até 25 de julho. Sernancelho vai transformar o seu centro histórico num grande palco ao ar livre entre os dias 9 e 11 de julho. É o regresso do festival Ser Mais Cultura, que é promovido pela autarquia. O evento reúne mais de uma centena de artistas em 5 palcos com entrada gratuita. Durante 3 dias, ruas, praças e edifícios históricos de Sernancelho acolhem concertos, teatro, exposições, atividades desportivas e ateliês para crianças e séniores, além das tradicionais tasquinhas. O festival reforça ainda a componente comunitária, com séniores dos centros lúdicos da Sernancelho a participarem na criação de uma instalação artística suspensa para o centro histórico. As Termas de São Pedro do Sul têm uma central geotérmica, um investimento de 1.570.000 euros que vai permitir abastecer os 2 balneários públicos e ainda 3 unidades hoteleiras da Vila Termal. A nova infraestrutura aproveita a água termal que emerge a quase 70 graus para produzir energia térmica limpa e sustentável. A infraestrutura tem cerca de 5 km de tubagem e capacidade para produzir entre 1.2 e 1.5 MW de energia térmica. Os balneários Rainha Dona Amélia e Dom Afonso Henriques serão os principais consumidores. A Associação de Futebol de Viseu viu 3 dos seus árbitros a serem promovidos de categoria dos quadros nacionais da Federação Portuguesa de Futebol após a conclusão da temporada 2025-26. André Augusto, Eduardo Ramos e Bruno Almeida foram os árbitros promovidos. A Associação de Futebol de Viseu considera que estas subidas de categoria refletem o empenho, a dedicação e a qualidade demonstrada pelos árbitros filiados da Associação, valorizando o trabalho da arbitragem do distrito no panorama do futebol nacional. Estas e outras as notícias que estão atualizadas em estaçãodiariojornal.sapo.pt e também no site da Estação Diária Rádio em 968.fm.
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4: Previsão do estado do tempo para as próximas 24 horas. O Instituto Português de Mar e da Atmosfera colocou o distrito de Viseu sob aviso laranja até esta segunda-feira devido às temperaturas elevadas na região, estando também o distrito incluído no mapa de risco máximo de incêndios rurais devido ao agravamento das condições atmosféricas, recomendando também especial atenção aos grupos mais vulneráveis. Muito calor com céu pouco nublado, podendo aumentar temporariamente a nubosidade, com o vento a soprar fraco e moderado, com uma pequena subida da temperatura máxima a levar o mercúrio dos termómetros aos 39 graus de máxima e a mínima a chegar aos 23 graus no distrito de Viseu.
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11: 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E durante as próximas horas, grandes músicas sem parar. 96.8, fica connosco.
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3: Bem-vindo ao 96.8, sessão de abertura na Estação Diária para mais Super Estação. E já de seguida voltamos à música com uma supernova. Eu volto já a seguir, até já.
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0: 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Olá Viva, versão nacional para começarmos mais uma grande hora. José Alberto Ribeiro, na Estação Diária. Para escutares na próxima sequência que preparamos na playlist da Estação Diária, mais uma faixa que iremos destacar de segunda a domingo.
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2: Bem-vindo à Estação Diária. Espero que gostes de tudo que preparamos só para ti. Vamos voltar ao que interessa? Ora, escuta as soltas da estação, na Estação Diária.
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São estes alguns dos temas que vamos desenvolver no Desporto da Estação Diária. A Associação de Futebol Viseu viu 3 dos seus árbitros serem promovidos de categoria nos quadros nacionais da Federação Portuguesa de Futebol. O Grupo Desportivo de Mangualde anunciou a renovação do treinador Felipe Amaral, que se mantém no comando técnico da equipa sénior para a próxima época na Divisão de Honras de Viseu. O Grupo Desportivo de Mangualde anunciou a renovação do treinador Felipe Amaral, que se mantém no comando técnico da equipa sénior para a próxima época na Divisão de Honras de Viseu. O Lusitano Vilminhos anunciou o regresso de José Pedro Oliveira ao clube, que assume a partir da época 2026-2027 as funções de coordenador da formação. Marco Menezes, atleta do Crasto na natação adaptada, é um dos convocados para os Europeus Aquáticos de Paris, que vão decorrer de 31 de julho a 16 de agosto. Agora é só ficarem atentos ao desenvolvimento destes e outros temas no Desporto da Estação Diária. 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
0: 1h30, avançamos para o desporto.
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6: A SAD do Académico de Viseu confirmou oficialmente a renovação de contrato com 3 atletas do plantel que assegurou na época passada a subida à Primeira Liga de Futebol. Luís Silva, capitão de equipa, o defesa central António Correia e o avançado Gaui vão continuar a defender as cores do emblema Beirão. São 3 apostas da SAD para mais uma temporada que marca o regresso do Académico de Viseu ao principal escalão de futebol português, 37 anos após a última presença na Primeira Divisão Nacional. Nos próximos dias são esperadas mais algumas novidades, em particular com a chegada de alguns reforços para trabalharem às ordens de Bruno Pinheiro. Oficialmente a temporada vai começar para o Académico de Viseu com uma deslocação ao Estádio da Luz, onde vai defrontar o Benfica no segundo fim de semana de agosto. O Tondela tem já a sua equipa técnica definida para a nova temporada na Liga 2, sob a liderança do treinador principal Ricardo Costa. Acompanha o técnico, que chegou de Feirense, o adjunto Sérgio Santos, enquanto o Pedro Pereira é o novo responsável pelo treino dos guarda-redes. Filipe Castro vai ser o preparador físico. A completar a equipa técnica estão ainda 2 analistas, João Abreu e Tiago Magalhães, que vão apoiar o trabalho de análise de jogo e do adversário ao longo da temporada. O Complexo Desportivo de Fontelo, em Viseu, recebe durante este fim de semana o Torneio Distrital de Futebol de Rua. É organizado pela Associação Cultural Adamastor e é uma iniciativa que promove o desporto para todos, a inclusão social e a participação ativa da comunidade através do futebol. O torneio reúne equipas de todo o distrito num ambiente de competição saudável, convívio e valorização de princípios como respeito, a igualdade, o fair play e o trabalho de equipa. O evento assume uma especial importância numa altura em que Viseu volta a preparar-se para receber o Torneio Nacional de Futebol de Rua. O Clube Desportivo de Tondela convocou todos os sócios para uma Assembleia Geral Ordinária que está agendada para 10 de julho, sexta-feira, pelas 8h30 da noite, no Auditório Municipal de Tondela. Na ordem de trabalhos, além de informações gerais, vão ser apreciadas e votadas as contas de 2025 e feita a eleição da nova direção para o biênio 2026-2028. Caso não haja quórum, a reunião vai realizar-se em segunda convocatória, 30 minutos depois, no mesmo local e com qualquer número de associados presentes. Toda a informação do desporto está atualizada na estação diária jornal.sapo.pt. Notícias também no site da Estação Diária Rádio em 968.fm.
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0: 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Previsão do estado do tempo para as próximas 24 horas. O Instituto Português do Mar e da Atmosfera colocou o distrito de Viseu sob aviso laranja até à próxima segunda-feira devido à previsão de temperaturas elevadas, estando também o distrito no mapa de risco máximo de incêndios, recomendando também especial atenção para grupos mais vulneráveis ao calor, como é o caso das crianças e idosos. Tempo quente com céu pouco nublado ou limpo e vento moderado a forte e com rajadas até 70 km/h, com uma pequena subida da temperatura nas regiões norte e centro, a levar o mercúrio dos termómetros aos 38 graus de máxima e a mínima a chegar aos 24 graus no distrito de Viseu.
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0: 7-10, Carlos Manuel Costa. Bem-vindos a mais uma grande hora na Estação Diária, Estação Oficial de Viseu. Carlos Manuel Costa, na Estação Diária. Superestação com o som nacional sempre na abertura de cada hora. E para continuarmos em bom ritmo, Supernova nos próximos minutos. De segunda a domingo.
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1: Vamos fazer uma pequena pausa na música e logo a seguir temos o Diário da Estação. As notícias em destaque em 96.8. Já a seguir, fica bem ligado.
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2: 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São estas algumas das notícias que vamos destacar na edição do dia do Diário da Estação. O município de Penalva do Castelo alterou o Regulamento Municipal de Atribuição de Bolsas de Estudo para o Ensino Superior com o objetivo de facilitar o acesso dos estudantes do Conselho a este apoio. O município de Mortágua volta a dinamizar o programa Férias Ativas com várias atividades de ocupação de tempos livres durante as férias de verão. A Comissão Municipal de Proteção Civil de Tondela aprovou o novo Plano Municipal de Emergência de Proteção Civil do Conselho. A Quinta da Cruz, Centro de Arte Contemporânea em Viseu, tem patente uma exposição dos alunos finalistas do curso de Artes Plásticas e Multimédia da Escola Superior de Educação de Viseu. Agora é só ficarem atentos ao desenvolvimento destes e outros temas no Diário da Estação.
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2: Duas horas.
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0: 2 horas. 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
6: A Quinta da Cruz, o Centro de Arte Contemporânea em Viseu, tem patente uma exposição dos alunos finalistas do curso de Artes Plásticas e Multimédia da Escola Superior de Educação de Viseu. A mostra reúne trabalhos desenvolvidos pelos estudantes ao longo do seu percurso académico, recorrendo a diferentes técnicas, materiais e formas de expressão. Cada projeto corresponde ao percurso individual de aprendizagem, experimentação e criação. A mostra, promovida em parceria entre o município de Viseu, a Quinta da Cruz e o Politécnico de Viseu, pode ser vista até 25 de julho. Sernancelho vai transformar o seu centro histórico num grande palco ao ar livre entre os dias 9 e 11 de julho. É o regresso do festival Ser Mais Cultura, que é promovido pela autarquia. O evento reúne mais de uma centena de artistas em 5 palcos com entrada gratuita. Durante 3 dias, ruas, praças e edifícios históricos de Sernancelho acolhem concertos, teatro, exposições, atividades desportivas e ateliês para crianças e séniores, além das tradicionais tasquinhas. O festival reforça ainda a componente comunitária, com séniores dos centros lúdicos da Sernancelho a participarem na criação de uma instalação artística suspensa para o centro histórico. As Termas de São Pedro do Sul têm uma central geotérmica, um investimento de 1.570.000 euros que vai permitir abastecer os 2 balneários públicos e ainda 3 unidades hoteleiras da Vila Termal. A nova infraestrutura aproveita a água termal que emerge a quase 70 graus para produzir energia térmica limpa e sustentável. A infraestrutura tem cerca de 5 km de tubagem e capacidade para produzir entre 1.2 e 1.5 megawatts de energia térmica. Os balneários Rainha Dona Amélia e Dom Afonso Henriques serão os principais consumidores. A Associação de Futebol de Viseu viu 3 dos seus árbitros a serem promovidos de categoria dos quadros nacionais da Federação Portuguesa de Futebol após a conclusão da temporada 2025-26. André Augusto, Eduardo Ramos e Bruno Almeida foram os árbitros promovidos. A Associação de Futebol de Viseu considera que estas subidas de categoria refletem o empenho, a dedicação e a qualidade demonstrada pelos árbitros filiados da Associação, valorizando o trabalho da arbitragem do distrito no panorama do futebol nacional. Estas e outras as notícias que estão atualizadas em estaçãodiariojornal.sapo.pt e também no site da Estação Diária Rádio em 968.fm.
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0: 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Previsão do estado do tempo para as próximas 24 horas. O Instituto Português de Mar e da Atmosfera colocou o Distrito de Viseu sob aviso laranja até esta segunda-feira devido às temperaturas elevadas na região, estando também o Distrito incluído no mapa de risco máximo de incêndios rurais devido ao agravamento das condições atmosféricas, recomendando também especial atenção aos grupos mais vulneráveis. Muito calor com céu pouco nublado, podendo aumentar temporariamente a nubosidade, com o vento a soprar fraco moderado, com uma pequena subida da temperatura máxima a levar o mercúrio dos termómetros aos 39 graus de máxima e a mínima a chegar aos 23 graus no Distrito de Viseu.
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3: Começa agora mais uma hora de música sem parar na Estação Diária. Bem-vindo! Para começar, ouvimos um tema em português. A seguir tenho preparado para ti uma super nova música acabada de estrear para ouvires com a máxima atenção na tua Estação Diária 96.8 FM.
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0: 19:22. 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
1: Regressa à informação desportiva na Estação Diária. Já daqui a pouco as notícias em primeira mão na Estação Oficial Viseu. É o desporto na Estação Diária para logo a seguir voltarmos à música sem parar. Aqui na Estação Diária.
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2: 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São estes alguns dos temas que vamos desenvolver no desporto da Estação Diária. O Tondela já tem a sua equipa técnica definida para a época 2026-2027, sob a liderança do treinador principal, Ricardo Costa. Luís Silva, capitão do Académico de Viseu, renovou o contrato por mais uma temporada e vai continuar a liderar a equipa na época de regresso à Primeira Liga. O Complexo Desportivo do Fontelo em Viseu recebe este fim de semana o Torneio Distrital de Futebol de Rua. O Clube Desportivo Tondela convocou todos os sócios para uma Assembleia Geral Ordinária agendada para dia 10 de julho pelas 20h30 no Auditório Municipal de Tondela. Agora é só ficarem atentos ao desenvolvimento destes e outros temas no desporto da Estação Diária. 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
1: A SAD do Académico de Viseu confirmou oficialmente a renovação de contrato com três atletas do plantel que assegurou na época passada a subida à Primeira Liga de Futebol. Luís Silva, capitão de equipa, o defesa central António Correia e o avançado Gaui vão continuar a defender as cores do emblema Beirão. São três apostas da SAD para mais uma temporada que marca o regresso do Académico Viseu ao principal escalão de futebol português, 37 anos após a última presença na Primeira Divisão Nacional. Nos próximos dias são esperadas mais algumas novidades, em particular com a chegada de alguns reforços para trabalharem às ordens de Bruno Pinheiro. Oficialmente a temporada vai começar para o Académico de Viseu com uma deslocação ao Estádio da Luz, onde vai defrontar o Benfica no segundo fim de semana de agosto. O Tondela tem já a sua equipa técnica definida para a nova temporada na Liga 2, sob a liderança do treinador principal Ricardo Costa. Acompanha o técnico, que chegou de Feirense, o adjunto Sérgio Santos, enquanto o Pedro Pereira é o novo responsável pelo treino dos guarda-redes. Filipe Castro vai ser o preparador físico. A completar a equipa técnica estão ainda dois analistas, João Abreu e Tiago Magalhães, que vão apoiar o trabalho de análise de jogo e do adversário ao longo da temporada. O Complexo Desportivo de Fontelo, em Viseu, recebe durante este fim de semana o Torneio Distrital de Futebol de Rua. É organizado pela Associação Cultural Adamastor e é uma iniciativa que promove o desporto para todos, a inclusão social e a participação ativa da comunidade através do futebol. O torneio reúne equipas de todo o distrito num ambiente de competição saudável, convívio e valorização de princípios como o respeito, a igualdade, o fair play e o trabalho de equipa. O evento assume uma especial importância numa altura em que Viseu volta a preparar-se para receber o Torneio Nacional de Futebol de Rua. O Clube Desportivo de Tondela convocou todos os sócios para uma Assembleia Geral Ordinária que está agendada para 10 de julho, sexta-feira, pelas 8:30 da noite, no Auditório Municipal de Tondela. Na ordem de trabalhos, além de informações gerais, vão ser apreciadas e votadas as contas de 2025 e feita a eleição da nova direção para o biênio 2026-2028. Caso não haja quórum, a reunião vai realizar-se em segunda convocatória, 30 minutos depois, no mesmo local e com qualquer número de associados presentes. Toda a informação do desporto está atualizada na estação diária jornal.sapo.pt. Notícias também no site da Estação Diária Rádio em 968.fm. 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Previsão do estado do tempo para as próximas 24 horas. O Instituto Português de Mar e da Atmosfera colocou o distrito de Viseu sob aviso laranja até à próxima segunda-feira devido à previsão de temperaturas elevadas, estando também o distrito no mapa de risco máximo de incêndios, recomendando também especial atenção para grupos mais vulneráveis ao calor, como é o caso das crianças e idosos. Tempo quente com céu pouco nublado ou limpo e vento moderado a forte e com rajadas até 70 km/h, com uma pequena subida da temperatura nas regiões norte e centro a levar o mercúrio dos termómetros aos 38 graus de máxima e a mínima a chegar aos 24 graus no distrito de Viseu.
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0: Hoje vamos falar sobre falar em público. 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É exatamente igual.
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0: 19:22. Rui Moreira. Já a seguir fica super atento, porque nos próximos minutos vamos aumentar a tua energia. Rui Moreira, na Estação Diária. 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
5: São estas algumas das notícias que vamos destacar na edição do dia do Diário da Estação. A Quinta da Cruz, Centro de Arte Contemporânea em Viseu, tem patente uma exposição dos alunos finalistas do curso de Artes Plásticas e Multimédia da Escola Superior de Educação de Viseu. O município de Mortágua volta a dinamizar o programa Férias Ativas, com várias atividades de ocupação de tempos livres durante as férias de verão. Sernancelho vai transformar o seu centro histórico num grande palco ao ar livre entre os dias 9 e 11 de julho, com regresso ao Festival Ser Mais Cultura, promovido pela Câmara Municipal. A Associação de Futebol de Viseu viu 3 dos seus árbitros serem promovidos de categoria nos quadros nacionais da Federação Portuguesa de Futebol. Agora é só ficarem atentos ao desenvolvimento destes e outros temas no Diário da Estação.
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8: O município de Penalva de Castelo alterou o regulamento municipal de atribuição de bolsas de estudo para o ensino superior e o objetivo é facilitar o acesso dos estudantes do concelho a este apoio. Segundo a autarquia do Distrito de Viseu, a mudança mais significativa é o fim da dependência do rendimento do agregado familiar para a atribuição da bolsa. A Câmara de Penalva de Castelo explica que a nova abordagem assenta nos princípios da universalidade e da igualdade de oportunidades, simplificando os procedimentos administrativos. Podem candidatar-se estudantes que residam há pelo menos 3 anos no concelho de Penalva de Castelo, tenham concluído o ensino secundário e ingressado no ensino superior, apresentem aproveitamento escolar, tenham nacionalidade portuguesa ou autorização de residência válida em Portugal, idade igual ou inferior a 30 anos. A medida abrange estudantes inscritos em instituições de ensino superior públicas e privadas, bem como em cursos técnicos superiores profissionais. O município de Mortágua volta a dinamizar o Férias Ativas, um programa com várias atividades de ocupação de tempos livres durante as férias de verão. Decorre entre 6 e 31 de julho, envolve cerca de 300 participantes de 6 aos 14 anos, com atividades como surf, vela, canoagem, jogos e oficinas. Já o programa da escola Agarra a Vida vai levar 78 alunos à Universidade Júnior da Universidade do Porto, enquanto os jovens estudantes em férias envolve cerca de 100 jovens entre os 15 e os 19 anos em ações de voluntariado e apoio a serviços municipais e vigilância da floresta. A Quinta da Cruz, o Centro de Arte Contemporânea em Viseu, tem patente uma exposição dos alunos finalistas do curso de Artes Plásticas e Multimédia da Escola Superior de Educação de Viseu. A mostra reúne trabalhos desenvolvidos pelos estudantes ao longo do seu percurso académico, recorrendo a diferentes técnicas, materiais e formas de expressão. Cada projeto corresponde ao percurso individual de aprendizagem, experimentação e criação. A mostra, promovida em parceria entre o município de Viseu, a Quinta da Cruz e o Politécnico de Viseu, pode ser vista até 25 de julho. Estas e outras as notícias que estão atualizadas em estaçãodiariajornal.sapo.pt e também no site da Estação Diária Rádio em 968.fm.
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3: Previsão do estado do tempo para as próximas 24 horas. O Instituto Português de Mar e da Atmosfera colocou o distrito de Viseu sob aviso laranja até esta segunda-feira devido às temperaturas elevadas na região, estando também o distrito incluído no mapa de risco máximo de incêndios rurais devido ao agravamento das condições atmosféricas, recomendando também especial atenção aos grupos mais vulneráveis. Muito calor com céu pouco nublado, podendo aumentar temporariamente a nubosidade, com o vento a soprar fraco a moderado, com uma pequena subida da temperatura máxima a levar o mercúrio dos termómetros aos 39 graus de máxima e a mínima a chegar aos 23 graus no distrito de Viseu.
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3: Primeiros minutos desta emissão Superestação na Estação Oficial Viseu. Som de abertura na antena da Estação Diária 96.8. Abrimos com som português e para ouvir com a máxima atenção, veio uma supernova. Fica por aí, até já.
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0: 10, 13, José Alberto Ribeiro. Olá, esta é a frequência da Estação Diária. José Alberto Ribeiro, na Estação Diária. Fiquem a saber quais são os títulos das notícias que fazem parte do Bloco de Informação do Desporto, de segunda a domingo, na Estação Oficial de Viseu.
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6: São estes alguns dos temas que vamos desenvolver no desporto da Estação Diária. A Associação de Futebol Viseu viu 3 dos seus árbitros serem promovidos de categoria nos quadros nacionais da Federação Portuguesa de Futebol. O Grupo Desportivo de Mangualde anunciou a renovação do treinador Felipe Amaral, que se mantém no comando técnico da equipa sénior para a próxima época na Divisão de Honra de Viseu. O Grupo Desportivo de Mangualde anunciou a renovação do treinador Felipe Amaral, que se mantém no comando técnico da equipa sénior para a próxima época na Divisão de Honra de Viseu. O Lusitano Vilminhos anunciou o regresso de José Pedro Oliveira ao clube, que assume a partir da época 2026-2027 as funções de coordenador da formação. Marco Menezes, atleta do Crasto na natação adaptada, é um dos convocados para os Europeus Aquáticos de Paris, que vão decorrer de 31 de julho a 16 de agosto. Agora é só ficarem atentos ao desenvolvimento destes e outros temas no desporto da Estação Diária.
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5: A Associação de Futebol de Viseu viu 3 dos seus árbitros a serem promovidos da categoria dos quadros nacionais da Federação Portuguesa de Futebol após a conclusão da temporada 2025-26. André Augusto, Eduardo Ramos e Bruno Almeida foram os árbitros promovidos. A Associação de Futebol de Viseu considera que estas subidas de categoria refletem o empenho, a dedicação e a qualidade demonstrada pelos árbitros filiados da Associação, valorizando o trabalho de arbitragem do distrito no panorama do futebol nacional. O Grupo Desportivo de Mangualde anunciou a renovação do treinador Filipe Amaral, que se mantém no comando da equipa sénior para a próxima época na Divisão de Honra de Viseu. Também os treinadores adjuntos, Jorge Rodrigues e Diogo Gonçalves, renovaram a ligação com o clube, mantendo-se assim a mesma equipa técnica que terminou a época anterior no comando do Desportivo de Mangualde, que garantiu a manutenção na Divisão de Honra de Viseu após terminar o campeonato no 12º lugar. O Lusitano de Vilminhos anunciou o regresso de José Pedro Oliveira ao clube, que assume a partir desta temporada as funções de coordenador da formação. José Pedro Oliveira tem uma ligação de longa data ao Clube Trabelo, onde depois de ter terminado a carreira de jogador, em 2006, iniciou um percurso como treinador. Tem ainda passagem por outros clubes da região, como o Desportivo de Albarneses, o Cereiros, a Sporting Nanduf, Viseu United e Penalva de Castelo. Assume agora a coordenação da formação de Lusitano de Vilminhos já para a nova época desportiva. Marco Menezes, atleta do Crasto na natação adaptada, é um dos convocados para os Europeus Aquáticos de Paris, que vão decorrer de 31 de julho a 16 de agosto. O castrense vai competir nas provas 50 e 100 metros livres, classe S11. A comitiva portuguesa integra 9 atletas em natação pura e, além de Marco Menezes, há mais 3 atletas convocados para a equipa de natação adaptada. As provas de natação pura vão decorrer entre 10 e 16 de agosto, enquanto a natação artística e os saltos arrancam a 31 de julho. Toda a informação do desporto está atualizada no site da Estação Diária, em estaçãodiariajornal.sapo.pt. Notícias também no site da Estação Diária Rádio, em 968.fm.
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0: 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Previsão do estado do tempo para as próximas 24 horas. O Instituto Português de Mar e da Atmosfera colocou o distrito de Viseu sob aviso laranja até esta segunda-feira devido às temperaturas elevadas na região, estando também o distrito incluído no mapa de risco máximo de incêndios rurais devido ao agravamento das condições atmosféricas, recomendando também especial atenção aos grupos mais vulneráveis. Muito calor com céu pouco nublado, podendo aumentar temporariamente a nebulosidade, com o vento a soprar fraco e moderado, com uma pequena subida da temperatura máxima a levar o mercúrio dos termómetros aos 39 graus de máxima e a mínima a chegar aos 23 graus no distrito de Viseu.
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0: 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A partir das 23, a Rádio Oficial de Viseu tem um espaço de 3 horas de emissão especialmente pensado para quem gosta do house e eletrónica. Fica atento em 96.8, pista de dança. Contamos contigo.
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0: 1013, José Alberto Ribeiro. Ora, estamos nós de novo em 9680. José Alberto Ribeiro, na Estação Diária. Presta atenção ao tema nos minutos que seguem. 968 é a frequência para recomendar aos vossos amigos. De segunda a domingo.
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1: Estamos quase em cima da hora para dar lugar à informação que de meia a meia hora está aqui na Estação Diária. Fazemos uma pequena pausa na música para regressar logo a seguir aos comerciais. Ficam por aí, até já.
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2: 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São estas algumas das notícias que vamos destacar na edição do dia do Diário da Estação. O município de Penalva do Castelo alterou o Regulamento Municipal de Atribuição de Bolsas de Estudo para o Ensino Superior com o objetivo de facilitar o acesso dos estudantes do Conselho a este apoio. O município de Mortágua volta a dinamizar o programa Férias Ativas com várias atividades de ocupação de tempos livres durante as férias de verão. A Comissão Municipal de Proteção Civil de Tondela aprovou um novo Plano Municipal de Emergência de Proteção Civil do Conselho. A Quinta da Cruz, Centro de Arte Contemporânea em Viseu, tem patente uma exposição dos alunos finalistas do curso de Artes Plásticas e Multimédia da Escola Superior de Educação de Viseu. Agora é só ficarem atentos ao desenvolvimento destes e outros temas no Diário da Estação.
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0: 4 horas.
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5: O município de Penalva de Castelo alterou o regulamento municipal de atribuição de bolsas de estudo para o ensino superior e o objetivo é facilitar o acesso dos estudantes do concelho a este apoio. Segundo a autarquia do Distrito de Viseu, a mudança mais significativa é o fim da dependência do rendimento do agregado familiar para a atribuição da bolsa. A Câmara de Penalva de Castelo explica que a nova abordagem assenta nos princípios da universalidade e da igualdade de oportunidades, simplificando os procedimentos administrativos. Podem candidatar-se estudantes que residam há pelo menos 3 anos no concelho de Penalva de Castelo, tenham concluído o ensino secundário e ingressado no ensino superior, apresentem aproveitamento escolar, tenham nacionalidade portuguesa ou autorização de residência válida em Portugal, idade igual ou inferior a 30 anos. A medida abrange estudantes inscritos em instituições de ensino superior públicas e privadas, bem como em cursos técnicos superiores profissionais. O município de Mortágua volta a dinamizar o Férias Ativas, um programa com várias atividades de ocupação de tempos livres durante as férias de verão. Decorre entre 6 e 31 de julho, envolve cerca de 300 participantes de 6 aos 14 anos, com atividades como surf, vela, canoagem, jogos e oficinas. Já o programa da escola Agarra a Vida vai levar 78 alunos à Universidade Júnior da Universidade do Porto, enquanto os jovens estudantes em férias envolve cerca de 100 jovens entre os 15 e os 19 anos em ações de voluntariado e apoio a serviços municipais e vigilância da floresta. A Quinta da Cruz, o Centro de Arte Contemporânea em Viseu, tem patente uma exposição dos alunos finalistas do curso de Artes Plásticas e Multimédia da Escola Superior de Educação de Viseu. A mostra reúne trabalhos desenvolvidos pelos estudantes ao longo do seu percurso académico, recorrendo a diferentes técnicas, materiais e formas de expressão. Cada projeto corresponde ao percurso individual de aprendizagem, experimentação e criação. A mostra, promovida em parceria entre o município de Viseu, a Quinta da Cruz e o Politécnico de Viseu, pode ser vista até 25 de julho. Estas e outras as notícias que estão atualizadas em estaçãodiariajornal.sapo.pt e também no site da Estação Diária Rádio em 968.fm.
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6: Previsão do estado do tempo para as próximas 24 horas. O Instituto Português de Mar e da Atmosfera colocou o Distrito de Viseu sob aviso laranja até esta segunda-feira devido às temperaturas elevadas na região, estando também o Distrito incluído no mapa de risco máximo de incêndios rurais devido ao agravamento das condições atmosféricas, recomendando também especial atenção aos grupos mais vulneráveis. Muito calor com céu pouco nublado, podendo aumentar temporariamente a nubosidade, com o vento a soprar fraco a moderado, com uma pequena subida da temperatura máxima a levar o mercúrio dos termómetros aos 39 graus de máxima e a mínima a chegar aos 23 graus no Distrito de Viseu.
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2: Estás na Estação Diária e estás muito bem. Abrimos com sons nacionais. Música sem parar a toda a hora. A seguir tenho preparado para ti uma supernova. Superestação na Estação Oficial Viseu. Volte já a seguir em 96.8 FM. Até já.
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1: Muita animação com mais música sem parar é aqui na Estação Diária.
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1: Já daqui a pouco as notícias em primeira mão na Estação Oficial Viseu. Vem aí o desporto em 96.8.
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1: Bem-vindo à Estação Diária. Espero que gostes de tudo que preparámos só para ti. Vamos voltar ao que interessa? Ora, escuta as soltas da Estação, na Estação Diária.
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8: São estes alguns dos temas que vamos desenvolver no desporto da Estação Diária. A Associação de Futebol Viseu viu 3 dos seus árbitros serem promovidos de categoria nos quadros nacionais da Federação Portuguesa de Futebol. O Grupo Desportivo de Mangualde anunciou a renovação do treinador Felipe Amaral, que se mantém no comando técnico da equipa sénior para a próxima época na Divisão de Honra de Viseu. O Lusitano Vilminhos anunciou o regresso de José Pedro Oliveira ao clube, que assume a partir da época 2026-2027 as funções de coordenador da formação. Marco Menezes, atleta do Crasto na natação adaptada, é um dos convocados para os Europeus Aquáticos de Paris, que vão decorrer de 31 de julho a 16 de agosto. Agora é só ficarem atentos ao desenvolvimento destes e outros temas no desporto da Estação Diária.
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4: Já a seguir, bloco de informação desportiva às 4h30.
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6: A Associação de Futebol de Viseu viu 3 dos seus árbitros a serem promovidos da categoria dos quadros nacionais da Federação Portuguesa de Futebol após a conclusão da temporada 2025-26. André Augusto, Eduardo Ramos e Bruno Almeida foram os árbitros promovidos. A Associação de Futebol de Viseu considera que estas subidas de categoria refletem o empenho, a dedicação e a qualidade demonstrada pelos árbitros filiados da Associação, valorizando o trabalho da arbitragem do distrito no panorama do futebol nacional. O Grupo Desportivo de Mangualde anunciou a renovação do treinador Filipe Amaral, que se mantém no comando da equipa sénior para a próxima época na Divisão de Honra de Viseu. Também os treinadores adjuntos, Jorge Rodrigues e Diogo Gonçalves, renovaram a ligação com o clube, mantendo-se assim a mesma equipa técnica que terminou a época anterior no comando do Desportivo de Mangualde, que garantiu a manutenção na Divisão de Honra de Viseu após terminar o campeonato no 12º lugar. Lusitano de Vilminhos anunciou o regresso de José Pedro Oliveira ao clube, que assume a partir desta temporada as funções de coordenador da formação. José Pedro Oliveira tem uma ligação de longa data ao Clube Trabelo, onde depois de ter terminado a carreira de jogador em 2006, iniciou um percurso como treinador. Tem ainda passagem por outros clubes da região, como o Desportivo de Albergueses, o Cereiros, a Sporting de Anduf, Viseu United e Penalva de Castelo. Assume agora a coordenação da formação do Lusitano de Vilminhos já para a nova época desportiva. Marco Menezes, atleta do Crasto na natação adaptada, é um dos convocados para os Europeus Aquáticos de Paris, que vão decorrer de 31 de julho a 16 de agosto. O castrense vai competir nas provas 50 e 100 metros livres, classe S11. A comitiva portuguesa integra 9 atletas em natação pura e, além de Marco Menezes, há mais 3 atletas convocados para a equipa de natação adaptada. As provas de natação pura vão decorrer entre 10 e 16 de agosto, enquanto a natação artística e os saltos arrancam a 31 de julho. Toda a informação do desporto está atualizada no site da Estação Diária, na estaçãodiariajornal.sapo.pt, notícias também no site da Estação Diária Rádio, em 968.fm.
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7: 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Previsão do estado do tempo para as próximas 24 horas. O Instituto Português de Mar e da Atmosfera colocou o distrito de Viseu sob aviso laranja até esta segunda-feira devido às temperaturas elevadas na região, estando também o distrito incluído no mapa de risco máximo de incêndios rurais devido ao agravamento das condições atmosféricas, recomendando também especial atenção aos grupos mais vulneráveis. Muito calor com céu pouco nublado, podendo aumentar temporariamente a nubosidade com o vento a soprar fraco e moderado, com uma pequena subida da temperatura máxima a levar o mercúrio dos termómetros aos 39 graus de máxima e a mínima a chegar aos 23 graus no distrito de Viseu.
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15: 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Ricardo Teixeira.
16: Olá pessoal, bem-vindos ao QI Business Secrets.
15: Ricardo Teixeira, o imparável.
16: Hoje vou falar sobre alguns pontos que são muito importantes quando nós fazemos um Facebook Live.
15: É o fim de semana.
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0: 10-13, José Alberto Ribeiro. Olá, é com um especial prazer que estamos de volta. José Alberto Ribeiro, na Estação Diária. 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
2: 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São estas algumas das notícias que vamos destacar na edição do dia do Diário da Estação. O município de Penalva do Castelo alterou o Regulamento Municipal de Atribuição de Bolsas de Estudo para o Ensino Superior com o objetivo de facilitar o acesso dos estudantes do concelho a este apoio. O município de Mortágua volta a dinamizar o programa Férias Ativas com várias atividades de ocupação de tempos livres durante as férias de verão. A Comissão Municipal de Proteção Civil de Tondela aprovou um novo Plano Municipal de Emergência de Proteção Civil do concelho. A Quinta da Cruz, Centro de Arte Contemporânea em Viseu, tem patente uma exposição dos alunos finalistas do curso de Artes Plásticas e Multimédia da Escola Superior de Educação de Viseu. Agora é só ficarem atentos ao desenvolvimento destes e outros temas no Diário da Estação.
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6: O município de Penalva de Castelo alterou o regulamento municipal de atribuição de bolsas de estudo para o ensino superior e o objetivo é facilitar o acesso dos estudantes do concelho a este apoio. Segundo a autarquia do Distrito de Viseu, a mudança mais significativa é o fim da dependência do rendimento do agregado familiar para a atribuição da bolsa. A Câmara de Penalva de Castelo explica que a nova abordagem assenta nos princípios da universalidade e da igualdade de oportunidades, simplificando os procedimentos administrativos. Podem candidatar-se estudantes que residam há pelo menos 3 anos no concelho de Penalva de Castelo, tenham concluído o ensino secundário e ingressado no ensino superior, apresentem aproveitamento escolar, tenham nacionalidade portuguesa ou autorização de residência válida em Portugal, idade igual ou inferior a 30 anos. A medida abrange estudantes inscritos em instituições de ensino superior públicas e privadas, bem como em cursos técnicos superiores profissionais. O município de Mortágua volta a dinamizar o Férias Ativas, um programa com várias atividades de ocupação de tempos livres durante as férias de verão. Decorre entre 6 e 31 de julho, envolve cerca de 300 participantes de 6 aos 14 anos, com atividades como surf, vela, canoagem, jogos e oficinas. Já o programa da escola Agarra a Vida vai levar 78 alunos à Universidade Júnior da Universidade do Porto, enquanto os jovens estudantes em férias envolve cerca de 100 jovens entre os 15 e os 19 anos em ações de voluntariado e apoio a serviços municipais e vigilância da floresta. A Quinta da Cruz, o Centro de Arte Contemporânea em Viseu, tem patente uma exposição dos alunos finalistas do curso de Artes Plásticas e Multimédia da Escola Superior de Educação de Viseu. A mostra reúne trabalhos desenvolvidos pelos estudantes ao longo do seu percurso académico, recorrendo a diferentes técnicas, materiais e formas de expressão. Cada projeto corresponde ao percurso individual de aprendizagem, experimentação e criação. A mostra é promovida em parceria entre o município de Viseu, a Quinta da Cruz e o Politécnico de Viseu, pode ser vista até 25 de julho. Estas e outras as notícias que estão atualizadas em estaçãodiariajornal.sapo.pt e também no site da Estação Diária Rádio em 968.fm.
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4: 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Previsão do estado do tempo para as próximas 24 horas. O Instituto Português de Mar e da Atmosfera colocou o Distrito de Viseu sob aviso laranja até esta segunda-feira devido às temperaturas elevadas na região, estando também o Distrito incluído no mapa de risco máximo de incêndios rurais devido ao agravamento das condições atmosféricas, recomendando também especial atenção aos grupos mais vulneráveis. Muito calor com céu pouco nublado, podendo aumentar temporariamente a nubosidade, com o vento a soprar fraco a moderado, com uma pequena subida da temperatura máxima a levar o mercúrio dos termómetros aos 39 graus de máxima e a mínima a chegar aos 23 graus no Distrito de Viseu.
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7: Ora, estamos nós para vos dar as boas-vindas para mais uma hora Super Estação.
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1: Hora de ponta na estação diária. Esta é a hora em que procuramos dar a conhecer os momentos de maior congestionamento no centro da cidade de Viseu e ainda damos conta dos pontos de maior concentração de veículos automóveis no perímetro urbano da cidade. GPS da estação diária a funcionar. Se a ideia for evitar filas de trânsito, tome atenção às saídas no sentido ascendente na rotunda da Quinta do Galo, onde existe uma grande probabilidade de marcha lenta. Na circunvalação, quem vem do McDonald's e faz o trajeto entre a rotunda Paulo VI e a rotunda de Nelas em direção ao Palácio do Gelo, preste atenção porque o trânsito poderá obrigá-lo a circular com alguma dificuldade. Ainda na circunvalação de Viseu, itinerário que faz a ligação à rotunda junto à Casa de Saúde, é muito vulgar o trânsito apresentar condicionamento e obrigar a velocidade moderada. Atenção às viaturas que estejam a percorrer o circuito descendente na zona do Fontelo, rotunda da Feira Semanal, em direção à Quinta Agrária e à Radial de Santiago. É muito possível que o tráfego automóvel se mova com limitações. A esta hora estamos a dar informação do trânsito que se move na cidade de Viseu. Hora de ponta na estação diária.
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3: Estamos aí de regresso para quem segue regularmente a estação oficial de Viseu. Ouvimos Tuga da Estação na estação diária. A Supernova é o som que iremos recomendar já de seguida. Até já!
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1: Estamos aí para dar a conhecer as grandes novidades do dia. Os principais títulos do desporto na Estação Diária. Regressaremos logo depois do bloco comercial e das notícias para a segunda meia hora desta emissão. Até já.
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3: São estes alguns dos temas que vamos desenvolver no desporto da Estação Diária. A Associação de Futebol de Viseu viu 3 dos seus árbitros serem promovidos de categoria nos quadros nacionais da Federação Portuguesa de Futebol. O Grupo Desportivo de Mangualde anunciou a renovação do treinador Felipe Amaral, que se mantém no comando técnico da equipa sénior para a próxima época na Divisão de Honras de Viseu. O Lusitano Vilminhos anunciou o regresso de José Pedro Oliveira ao clube, que assume a partir da época 2026-2027 as funções de coordenador da formação. Marco Menezes, atleta do Crasto na natação adaptada, é um dos convocados para os Europeus Aquáticos de Paris, que vão decorrer de 31 de julho a 16 de agosto. Agora é só ficarem atentos ao desenvolvimento destes e outros temas no desporto da Estação Diária. 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
0: Bloco de informação desportiva às 5:30. Estação Diária. A Associação de Futebol de Viseu viu 3 dos seus árbitros a serem promovidos da categoria dos quadros nacionais da Federação Portuguesa de Futebol após a conclusão da temporada 2025-26. André Augusto, Eduardo Ramos e Bruno Almeida foram os árbitros promovidos. A Associação de Futebol de Viseu considera que estas subidas de categoria refletem o empenho, a dedicação e a qualidade demonstrada pelos árbitros filiados da Associação, valorizando o trabalho da arbitragem do distrito no panorama do futebol nacional. O Grupo Desportivo de Mangualde anunciou a renovação do treinador Filipe Amaral, que se mantém no comando da equipa sénior para a próxima época na Divisão de Honra de Viseu. Também os treinadores adjuntos, Jorge Rodrigues e Diogo Gonçalves, renovaram a ligação com o clube, mantendo-se assim a mesma equipa técnica que terminou a época anterior no comando do Desportivo de Mangualde, que garantiu a manutenção na Divisão de Honra de Viseu após terminar o campeonato no 12º lugar. O Lusitano de Vilminhos anunciou o regresso de José Pedro Oliveira ao clube, que assume a partir desta temporada as funções de coordenador da formação. José Pedro Oliveira tem uma ligação de longa data ao Clube Trabelo, onde depois de ter terminado a carreira de jogador, em 2006, iniciou um percurso como treinador. Tem ainda passagem por outros clubes da região, como o Desportivo de Albergueses, o Cereiros, a Sporting da Duf, Viseu United e Penalva de Castelo. Assume agora a coordenação da formação do Lusitano de Vilminhos, já para a nova época desportiva. Marco Menezes, atleta do Crasto na natação adaptada, é um dos convocados para os Europeus Aquáticos de Paris, que vão decorrer de 31 de julho a 16 de agosto. O castrense vai competir nas provas 50 e 100 metros livres, classe S11. A comitiva portuguesa integra 9 atletas em natação pura, e além de Marco Menezes, há mais 3 atletas convocados para a equipa de natação adaptada. As provas de natação pura vão decorrer entre 10 e 16 de agosto, enquanto a natação artística e os saltos arrancam a 31 de julho. Toda a informação do desporto está atualizada no site da Estação Diária, na estaçãodiariajornal.sapo.pt, notícias também no site da Estação Diária Rádio, em 968.fm. 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
0: 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Previsão do estado do tempo para as próximas 24 horas. O Instituto Português de Mar e da Atmosfera colocou o distrito de Viseu sob aviso laranja até esta segunda-feira devido às temperaturas elevadas na região, estando também o distrito incluído no mapa de risco máximo de incêndios rurais devido ao agravamento das condições atmosféricas, recomendando também especial atenção aos grupos mais vulneráveis. Muito calor com céu pouco nublado, podendo aumentar temporariamente a nubosidade, com o vento a soprar fraco e moderado, com uma pequena subida da temperatura máxima a levar o mercúrio dos termómetros aos 39 graus de máxima e a mínima a chegar aos 23 graus no distrito de Viseu.
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3: Ângela Soria da Cunha. Malha, pista de dança, no melhor house do FM. Fica aí com mais um remix para ouvir mais logo. Depois das 23, já sabes, 3 horas com super músicas para escutares na Estação Diária.
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1: Muito bem, som de abertura é mais um espaço de emissão na Estação Diária.
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1: Estão aí os primeiros sons que fazem parte da abertura desta hora. Começamos com Super Malha Tuga, acrescentamos Supernova.
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1: Estão aí os super clássicos na Estação Diária. Vamos recordar algumas das malhas que regularmente tocavam na rádio em 96.8. Fiquem muito bem, até já.
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1: Estamos de regresso e praticamente a finalizar mais uma hora de emissão na Estação Diária. Avançamos para os destaques que, à hora certa, irão fazer parte do Diário da Estação. Foi um prazer estar convosco durante estes cerca de 60 minutos. Regressaremos à antena logo a seguir à informação atualizada.
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7: 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São estas algumas das notícias que vamos destacar na edição do dia do Diário da Estação. O município de Penalva do Castelo alterou o regulamento municipal de atribuição de bolsas de estudo para o ensino superior com o objetivo de facilitar o acesso dos estudantes do concelho a este apoio. O município de Mortágua volta a dinamizar o programa Férias Ativas com várias atividades de ocupação de tempos livres durante as férias de verão. A Comissão Municipal de Proteção Civil de Tondela aprovou o novo Plano Municipal de Emergência de Proteção Civil do concelho. A Quinta da Cruz, Centro de Arte Contemporânea em Viseu, tem patente uma exposição dos alunos finalistas do curso de Artes Plásticas e Multimédia da Escola Superior de Educação de Viseu. Agora é só ficarem atentos ao desenvolvimento destes e outros temas no Diário da Estação.
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1: Diário da Estação, à hora certa. Bloco das 6 horas.
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4: O município de Penalva de Castelo alterou o regulamento municipal de atribuição de bolsas de estudo para o ensino superior e o objetivo é facilitar o acesso dos estudantes do concelho a este apoio. Segundo a autarquia do distrito de Viseu, a mudança mais significativa é o fim da dependência do rendimento do agregado familiar para a atribuição da bolsa. A Câmara de Penalva de Castelo explica que a nova abordagem assenta nos princípios da universalidade e da igualdade de oportunidades, simplificando os procedimentos administrativos. Podem candidatar-se estudantes que residam há pelo menos 3 anos no concelho de Penalva de Castelo, tenham concluído o ensino secundário e ingressado no ensino superior, apresentem aproveitamento escolar, tenham nacionalidade portuguesa ou autorização de residência válida em Portugal, idade igual ou inferior a 30 anos. A medida abrange estudantes inscritos em instituições de ensino superior públicas e privadas, bem como em cursos técnicos superiores profissionais. O município de Mortágua volta a dinamizar o Férias Ativas, um programa com várias atividades de ocupação de tempos livres durante as férias de verão. Decorre entre 6 e 31 de julho, envolve cerca de 300 participantes de 6 aos 14 anos, com atividades como surf, vela, canoagem, jogos e oficinas. Já o programa da escola Agarra a Vida vai levar 78 alunos à Universidade Júnior da Universidade do Porto, enquanto os jovens estudantes em férias envolve cerca de 100 jovens entre os 15 e os 19 anos em ações de voluntariado e apoio a serviços municipais e vigilância da floresta. A Quinta da Cruz, o Centro de Arte Contemporânea em Viseu, tem patente uma exposição dos alunos finalistas do curso de Artes Plásticas e Multimédia da Escola Superior de Educação de Viseu. A mostra reúne trabalhos desenvolvidos pelos estudantes ao longo do seu percurso académico, recorrendo a diferentes técnicas, materiais e formas de expressão. Cada projeto corresponde ao percurso individual de aprendizagem, experimentação e criação. A mostra é promovida em parceria entre o município de Viseu, a Quinta da Cruz e o Politécnico de Viseu, pode ser vista até 25 de julho. Estas e outras as notícias que estão atualizadas em estaçãodiariajornal.sapo.pt e também no site da Estação Diária Rádio em 968.fm.
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5: 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Previsão do estado do tempo para as próximas 24 horas. O Instituto Português de Mar e da Atmosfera colocou o distrito de Viseu sob aviso laranja até esta segunda-feira devido às temperaturas elevadas na região, estando também o distrito incluído no mapa de risco máximo de incêndios rurais devido ao agravamento das condições atmosféricas, recomendando também especial atenção aos grupos mais vulneráveis. Muito calor com céu pouco nublado, podendo aumentar temporariamente a nubosidade, com o vento a soprar fraco a moderado, com uma pequena subida da temperatura máxima a levar o mercúrio dos termómetros aos 39 graus de máxima e a mínima a chegar aos 23 graus no distrito de Viseu.
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8: Estamos aí de novo para te relembrar como podes ter fácil acesso à Estação Diária.
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8: Sinal da redação que chama a atenção para os principais títulos das notícias que fazem parte do Bloco de Informação do Desporto.
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1: Gracie Abrams, That's So True.
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1: Angela Faria da Cunha.
3: Ora viva, voltámos à antena depois do sinal horário e logo a seguir destacamos algumas das músicas que mais estão a bater no mercado nacional. Supernova na Estação Diária. Fiquem bem.
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1: Alex Warren, Ordinary.

0: 10, 13, José Alberto Ribeiro. Olá, viva! Está aí mais um início de emissão na Estação Diária. José Alberto Ribeiro, na Estação Diária. Vem aí o melhor som house da estação. 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
1: Rose com Bruno Mars. Ept.
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1: Ainda antes de darmos um salto para os comerciais, fiquei a saber quais os títulos das notícias que fazem parte do Bloco de Informação do Desporto. Voltaremos de novo à antena logo a seguir às notícias. Super top da estação. Os temas mais comerciais da rádio em 96.8. Fiquem bem.
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3: 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São estes alguns dos temas que vamos desenvolver no Desporto da Estação Diária. O Tondela já tem a sua equipa técnica definida para a época 2026-2027, sob a liderança do treinador principal Ricardo Costa. Luís Silva, capitão do Académico de Viseu, renovou o contrato por mais uma temporada e vai continuar a liderar a equipa na época de regresso à Primeira Liga. O Complexo Desportivo do Fontelo em Viseu recebe este fim de semana o Torneio Distrital de Futebol de Rua. O Clube Desportivo Tondela convocou todos os sócios para uma Assembleia Geral Ordinária agendada para dia 10 de julho pelas 20h30 no Auditório Municipal de Tondela. Agora é só ficarem atentos ao desenvolvimento destes e outros temas no Desporto da Estação Diária. 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
2: A Associação de Futebol de Viseu viu 3 dos seus árbitros a serem promovidos da categoria dos quadros nacionais da Federação Portuguesa de Futebol após a conclusão da temporada 2025-26. André Augusto, Eduardo Ramos e Bruno Almeida foram os árbitros promovidos. A Associação de Futebol de Viseu considera que estas subidas de categoria refletem o empenho, a dedicação e a qualidade demonstrada pelos árbitros filiados da Associação, valorizando o trabalho da arbitragem do distrito no panorama do futebol nacional. O Grupo Desportivo de Mangualde anunciou a renovação do treinador Filipe Amaral, que se mantém no comando da equipa sénior para a próxima época na Divisão de Honra de Viseu. Também os treinadores adjuntos, Jorge Rodrigues e Diogo Gonçalves, renovaram a ligação com o clube, mantendo-se assim a mesma equipa técnica que terminou a época anterior no comando do Desportivo de Mangualde, que garantiu a manutenção na Divisão de Honra de Viseu após terminar o campeonato no 12º lugar. O Lusitano de Vilminhos anunciou o regresso de José Pedro Oliveira ao clube, que assume a partir desta temporada as funções de coordenador da formação. José Pedro Oliveira tem uma ligação de longa data ao Clube Trabelo, onde depois de ter terminado a carreira de jogador, em 2006, iniciou um percurso como treinador. Tem ainda passagem por outros clubes da região, como o Desportivo de Albergueses, o Cereiros, a Sporting da Duf, Viseu United e Penalva de Castelo. Assume agora a coordenação da formação do Lusitano de Vilminhos, já para a nova época desportiva. Marco Menezes, atleta do Crasto na natação adaptada, é um dos convocados para os Europeus Aquáticos de Paris, que vão decorrer de 31 de julho a 16 de agosto. O castrense vai competir nas provas 50 e 100 metros livres, classe S11. A comitiva portuguesa integra 9 atletas em natação pura e, além de Marco Menezes, há mais 3 atletas convocados para a equipa de natação adaptada. As provas de natação pura vão decorrer entre 10 e 16 de agosto, enquanto a natação artística e os saltos arrancam a 31 de julho. Toda a informação do desporto está atualizada no site da Estação Diária, em estaçãodiariajornal.sapo.pt. Notícias também no site da Estação Diária Rádio, em 968.fm.
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4: Previsão do estado do tempo para as próximas 24 horas. O Instituto Português de Mar e da Atmosfera colocou o distrito de Viseu sob aviso laranja até esta segunda-feira devido às temperaturas elevadas na região, estando também o distrito incluído no mapa de risco máximo de incêndios rurais devido ao agravamento das condições atmosféricas, recomendando também especial atenção aos grupos mais vulneráveis. Muito calor com céu pouco nublado, podendo aumentar temporariamente de nubosidade com o vento a soprar fraco e moderado, com uma pequena subida da temperatura máxima a levar o mercúrio dos termómetros aos 39 graus de máxima e a mínima a chegar aos 23 graus no distrito de Viseu.
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1: Jonas Brothers, No Time.
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1: Ângela Faria da Cunha.
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2: Voltámos à antena para a segunda parte desta emissão Super Estação. Super músicas para escutares na Estação Diária. Super top da estação em 96.8 FM. Até já!
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1: Avicii, Let's Ride Away.
0: Estação Diária. 10-13, José Alberto Ribeiro. Ora, estamos nós de novo em 9680. José Alberto Ribeiro, na Estação Diária. Presta atenção ao tema nos minutos que seguem. 968 é a frequência para recomendar aos vossos amigos. De segunda a domingo.
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2: Miley Smith, nice to meet you.

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1: Muito bem, já sabes que se quiseres ouvir a Estação Diária, tens diferentes formas de chegar ao universo da rádio via formato digital. E podes escutar os mais recentes temas top em 96.8. Até já!
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4: Katy Perry, Lifetimes.

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1: Estamos de volta para dar por finalizado o último terço da hora. Mais uma hora de emissão na Estação Diária. Regressaremos logo depois do bloco comercial para mais uma hora Superestação. Fiquem bem.
2: 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São estas algumas das notícias que vamos destacar em edição do dia do Diário da Estação. O município de Penalva do Castelo alterou o Regulamento Municipal de Atribuição de Bolsas de Estudo para o Ensino Superior com o objetivo de facilitar o acesso dos estudantes do Conselho a este apoio. O município de Mortágua volta a dinamizar o programa Férias Ativas com várias atividades de ocupação de tempos livres durante as férias de verão. A Comissão Municipal de Proteção Civil de Tondela aprovou o novo Plano Municipal de Emergência de Proteção Civil do Conselho. A Quinta da Cruz, Centro de Arte Contemporânea em Viseu, tem patente uma exposição dos alunos finalistas do curso de Artes Plásticas e Multimédia da Escola Superior de Educação de Viseu. Agora é só ficarem atentos ao desenvolvimento destes e outros temas no Diário da Estação.
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6: O município de Penalva de Castelo alterou o regulamento municipal de atribuição de bolsas de estudo para o ensino superior e o objetivo é facilitar o acesso dos estudantes do concelho a este apoio. Segundo a autarquia do Distrito de Viseu, a mudança mais significativa é o fim da dependência do rendimento do agregado familiar para a atribuição da bolsa. A Câmara de Penalva de Castelo explica que a nova abordagem assenta nos princípios da universalidade e da igualdade de oportunidades, simplificando os procedimentos administrativos. Podem candidatar-se estudantes que residam há pelo menos 3 anos no concelho de Penalva de Castelo, tenham concluído o ensino secundário e ingressado no ensino superior, apresentem aproveitamento escolar, tenham nacionalidade portuguesa ou autorização de residência válida em Portugal, idade igual ou inferior a 30 anos. A medida abrange estudantes inscritos em instituições de ensino superior públicas e privadas, bem como em cursos técnicos superiores profissionais. O município de Mortágua volta a dinamizar o Férias Ativas, um programa com várias atividades de ocupação de tempos livres durante as férias de verão. Decorre entre 6 e 31 de julho, envolve cerca de 300 participantes de 6 aos 14 anos, com atividades como surf, vela, canoagem, jogos e oficinas. Já o programa da escola Agarra a Vida vai levar 78 alunos à Universidade Júnior da Universidade do Porto, enquanto os jovens estudantes em férias envolve cerca de 100 jovens entre os 15 e os 19 anos em ações de voluntariado e apoio a serviços municipais e vigilância da floresta. A Quinta da Cruz, o Centro de Arte Contemporânea em Viseu, tem patente uma exposição dos alunos finalistas do curso de Artes Plásticas e Multimédia da Escola Superior de Educação de Viseu. A mostra reúne trabalhos desenvolvidos pelos estudantes ao longo do seu percurso académico, recorrendo a diferentes técnicas, materiais e formas de expressão. Cada projeto corresponde ao percurso individual de aprendizagem, experimentação e criação. A mostra, promovida em parceria entre o município de Viseu, a Quinta da Cruz e o Politécnico de Viseu, pode ser vista até 25 de julho. Estas e outras as notícias que estão atualizadas em estaçãodiariojornal.sapo.pt e também no site da Estação Diária Rádio em 968.fm.
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7: Previsão do estado do tempo para as próximas 24 horas. O Instituto Português de Mar e da Atmosfera colocou o distrito de Viseu sob aviso laranja até esta segunda-feira devido às temperaturas elevadas na região, estando também o distrito incluído no mapa de risco máximo de incêndios rurais devido ao agravamento das condições atmosféricas, recomendando também especial atenção aos grupos mais vulneráveis. Muito calor com céu pouco nublado, podendo aumentar temporariamente a nubosidade, com o vento a soprar fraco a moderado, com uma pequena subida da temperatura máxima a levar o mercúrio dos termómetros aos 39 graus de máxima e a mínima a chegar aos 23 graus no distrito de Viseu.
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1: Philip Carson, mil e uma.
9: 7-10, Carlos Manuel Costa.
10: Aí estamos para mais uma grande hora de emissão na Estação Diária. Está já alinhada mais uma super malha em 96.80.
9: Carlos Manuel Costa, na Estação Diária.
10: Para continuarmos em grande ritmo aqui em 96.80, já a seguir vamos ficar com as ondas da estação que estão a chegar à antena na Estação Diária, de segunda a domingo.
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1: Diana Castro, Escândalo.
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5: Bem-vindos ao top da Estação Diária. Ouvimos na abertura uma grande malha, som nacional fora da caixa. Para seguirmos em frente, top nacional na Estação Oficial de Viseu. Nos próximos minutos, mais um grande tema nacional em 968.fm. Até já.
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0: Jorge Manuel Costa. Estamos de regresso e praticamente a finalizar mais uma hora de emissão na Estação Diária. Estação Oficial de Viseu. Carlos Manuel Costa, na Estação Diária. Tudo a postos para que possamos saber as novidades que irão ter desenvolvimento logo após o sinal horário. Reservamos para o final desta edição os títulos que irão destacar-se no Diário da Estação. De segunda a domingo.
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3: Nina, mulher dos teus sonhos.
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0: Estamos de volta e, como é de esperar, vem aí mais um grande momento na estação diária. Vamos ter em antena as soltas da estação a não perder, as histórias que envolvem os mais diferentes artistas da música. Volto já a seguir com mais novidades. 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

0: 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John Martin está sempre em ação pelo mundo com várias atuações pelos mais diferentes e importantes palcos da música.
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2: Carolina de Deus. Amor Borderline.
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1: Já sabem que a todas as meias horas na Estação Diária damos relevo ao desporto. Por isso, fiquem atentos ao bloco de informação de caráter desportivo, sempre com as últimas em grande destaque. Depois, a música regressa logo a seguir na Rádio Oficial de Viseu.
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1: São estes alguns dos temas que vamos desenvolver no desporto da Estação Diária. A Associação de Futebol Viseu viu 3 dos seus árbitros serem promovidos de categoria nos quadros nacionais da Federação Portuguesa de Futebol. O Grupo Desportivo de Mangualde anunciou a renovação do treinador Felipe Amaral, que se mantém no comando técnico da equipa sénior para a próxima época na Divisão de Honra de Viseu. O Lusitano Vilminhos anunciou o regresso de José Pedro Oliveira ao clube, que assume a partir da época 2026-2027 as funções de coordenador da formação. Marco Menezes, atleta do Crasto na natação adaptada, é um dos convocados para os Europeus Aquáticos de Paris, que vão decorrer de 31 de julho a 16 de agosto. Agora é só ficarem atentos ao desenvolvimento destes e outros temas no desporto da Estação Diária.
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0: 7h30. Está de volta à informação desportiva.
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6: A Associação de Futebol de Viseu viu 3 dos seus árbitros a serem promovidos da categoria dos quadros nacionais da Federação Portuguesa de Futebol após a conclusão da temporada 2025-26. André Augusto, Eduardo Ramos e Bruno Almeida foram os árbitros promovidos. A Associação de Futebol de Viseu considera que estas subidas de categoria refletem o empenho, a dedicação e a qualidade demonstrada pelos árbitros filiados da Associação, valorizando o trabalho da arbitragem do distrito no panorama do futebol nacional. O Grupo Desportivo de Mangualde anunciou a renovação do treinador Filipe Amaral, que se mantém no comando da equipa sénior para a próxima época na Divisão de Honra de Viseu. Também os treinadores adjuntos, Jorge Rodrigues e Diogo Gonçalves, renovaram a ligação com o clube, mantendo-se assim a mesma equipa técnica que terminou a época anterior no comando do Desportivo de Mangualde, que garantiu a manutenção na Divisão de Honra de Viseu após terminar o campeonato no 12º lugar. O Lusitano de Vilminhos anunciou o regresso de José Pedro Oliveira ao clube, que assume a partir desta temporada as funções de coordenador da formação. José Pedro Oliveira tem uma ligação de longa data ao Clube Trabelo, onde depois de ter terminado a carreira de jogador, em 2006, iniciou um percurso como treinador. Tem ainda passagem por outros clubes da região, como o Desportivo de Albergueses, o Cereiros, a Sporting de Anduf, Viseu United e Penalva de Castelo. Assume agora a coordenação da formação do Lusitano de Vilminhos já para a nova época desportiva. Marco Menezes, atleta do Crasto na natação adaptada, é um dos convocados para os Europeus Aquáticos de Paris, que vão decorrer de 31 de julho a 16 de agosto. O castrense vai competir nas provas de 50 e 100 metros livres, classe S11. A comitiva portuguesa integra 9 atletas em natação pura e, além de Marco Menezes, há mais 3 atletas convocados para a equipa de natação adaptada. As provas de natação pura vão decorrer entre 10 e 16 de agosto, enquanto a natação artística e os saltos arrancam a 31 de julho. Toda a informação do desporto está atualizada no site da Estação Diária, na estaçãodiariajornal.sapo.pt, notícias também no site da Estação Diária Rádio, em 968.fm.
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7: 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Previsão do estado do tempo para as próximas 24 horas. O Instituto Português de Mar e da Atmosfera colocou o distrito de Viseu sob aviso laranja até esta segunda-feira devido às temperaturas elevadas na região, estando também o distrito incluído no mapa de risco máximo de incêndios rurais devido ao agravamento das condições atmosféricas, recomendando também especial atenção aos grupos mais vulneráveis. Muito calor com céu pouco nublado, podendo aumentar temporariamente a nubosidade, com o vento a soprar fraco e moderado, com uma pequena subida da temperatura máxima a levar o mercúrio dos termómetros aos 39 graus de máxima e a mínima a chegar aos 23 graus no distrito de Viseu.
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1: Carlos Manuel Costa.
2: Bem-vindos a mais uma grande hora desta emissão Portugal às 7. Vamos seguir em frente com mais uma grande malha de som nacional, com mais uma super tuga da estação na antena 9680.
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4: Miguel Araújo com Rui Veloso. Fazer canções.

0: 7-10, Carlos Manuel Costa. Bem-vindos a mais uma grande hora na Estação Diária, Estação Oficial de Viseu. Carlos Manuel Costa, na Estação Diária. Superestação com o som nacional sempre na abertura de cada hora. E para continuarmos em bom ritmo, Supernova, nos próximos minutos. De segunda a domingo.
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2: Excesso. Eu vou estar aqui.

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1: Ora, aí estamos nós para ajudar a conhecer os diferentes canais onde podes sintonizar a Estação Diária. Digita www.968.fm e podes escutar os mais recentes tugas da estação, aqueles que fazem parte do Top Portugal às 7. Até já.
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2: Diogo Pissarra com Marisa Liz. Amanhã.

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1: Cumprimos mais uma hora de emissão na Estação Diária. Foi um prazer estar convosco durante cerca de 60 minutos. Ainda antes de encerrarmos a hora, os comerciais. Vamos avançar para os destaques que, à hora certa, irão fazer parte do diário da estação. Fiquem bem. 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
1: São estas algumas das notícias que vamos destacar na edição do dia do Diário da Estação. O município de Penalva do Castelo alterou o Regulamento Municipal de Atribuição de Bolsas de Estudo para o Ensino Superior com o objetivo de facilitar o acesso dos estudantes do Conselho a este apoio. O município de Mortágua volta a dinamizar o programa Férias Ativas com várias atividades de ocupação de tempos livres durante as férias de verão. A Comissão Municipal de Proteção Civil de Tondela aprovou o novo Plano Municipal de Emergência de Proteção Civil do Conselho. A Quinta da Cruz, Centro de Arte Contemporânea em Viseu, tem patente uma exposição dos alunos finalistas do curso de Artes Plásticas e Multimédia da Escola Superior de Educação de Viseu. Agora é só ficarem atentos ao desenvolvimento destes e outros temas no Diário da Estação.
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3: Calima, chuva de amor.

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1: 8 horas.
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4: O município de Penalva de Castelo alterou o regulamento municipal de atribuição de bolsas de estudo para o ensino superior e o objetivo é facilitar o acesso dos estudantes do concelho a este apoio. Segundo a autarquia do distrito de Viseu, a mudança mais significativa é o fim da dependência do rendimento do agregado familiar para a atribuição da bolsa. A Câmara de Penalva de Castelo explica que a nova abordagem assenta nos princípios da universalidade e da igualdade de oportunidades, simplificando os procedimentos administrativos. Podem candidatar-se estudantes que residam há pelo menos 3 anos no concelho de Penalva de Castelo, tenham concluído o ensino secundário e ingressado no ensino superior, apresentem aproveitamento escolar, tenham nacionalidade portuguesa ou autorização de residência válida em Portugal, idade igual ou inferior a 30 anos. A medida abrange estudantes inscritos em instituições de ensino superior públicas e privadas, bem como em cursos técnicos superiores profissionais. O município de Mortágua volta a dinamizar o Férias Ativas, um programa com várias atividades de ocupação de tempos livres durante as férias de verão. Decorre entre 6 e 31 de julho, envolve cerca de 300 participantes de 6 aos 14 anos, com atividades como surf, vela, canoagem, jogos e oficinas. Já o programa da escola Agarra a Vida vai levar 78 alunos à Universidade Júnior da Universidade do Porto, enquanto os jovens estudantes em férias envolve cerca de 100 jovens entre os 15 e os 19 anos em ações de voluntariado e apoio a serviços municipais e vigilância da floresta. A Quinta da Cruz, o Centro de Arte Contemporânea em Viseu, tem patente uma exposição dos alunos finalistas do curso de Artes Plásticas e Multimédia da Escola Superior de Educação de Viseu. A mostra reúne trabalhos desenvolvidos pelos estudantes ao longo do seu percurso académico, recorrendo a diferentes técnicas, materiais e formas de expressão. Cada projeto corresponde ao percurso individual de aprendizagem, experimentação e criação. A mostra é promovida em parceria entre o município de Viseu, a Quinta da Cruz e o Politécnico de Viseu, pode ser vista até 25 de julho. Estas e outras as notícias que estão atualizadas em estaçãodiariojornal.sapo.pt e também no site da Estação Diária Rádio em 968.fm.
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0: 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Previsão do estado do tempo para as próximas 24 horas. O Instituto Português de Mar e da Atmosfera colocou o Distrito de Viseu sob aviso laranja até esta segunda-feira devido às temperaturas elevadas na região, estando também o Distrito incluído no mapa de risco máximo de incêndios rurais devido ao agravamento das condições atmosféricas, recomendando também especial atenção aos grupos mais vulneráveis. Muito calor com céu pouco nublado, podendo aumentar temporariamente a nubosidade, com o vento a soprar fraco a moderado, com uma pequena subida da temperatura máxima a levar o mercúrio dos termómetros aos 39 graus de máxima e a mínima a chegar aos 23 graus no Distrito de Viseu.
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10: 19:22, Rui Moreira.
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0: 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Mais um espaço de emissão com som português na Estação Diária. Fiquem para escutar Supernova em mais uma emissão Super Estação. 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
1: 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Fica por aí que eu volto já de seguida.
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1: Presta atenção porque nos próximos minutos vamos aumentar a tua energia. Fiquem todos bem atentos. É o próximo tema. Soltas da estação. Já de seguida. Fiquem bem.
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1: Antena 9680, os principais títulos do desporto para desenvolver à meia hora na Rádio Oficial Viseu. 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
1: São estes alguns dos temas que vamos desenvolver no Desporto da Estação Diária. A Associação de Futebol Viseu viu 3 dos seus árbitros serem promovidos de categoria nos quadros nacionais da Federação Portuguesa de Futebol. O Grupo Desportivo de Mangualde anunciou a renovação do treinador Felipe Amaral, que se mantém no comando técnico da equipa sénior para a próxima época na Divisão de Honra de Viseu. O Lusitano Vilminhos anunciou o regresso de José Pedro Oliveira ao clube, que assume a partir da época 2026-2027 as funções de coordenador da formação. Marco Menezes, atleta do Crasto na natação adaptada, é um dos convocados para os Europeus Aquáticos de Paris, que vão decorrer de 31 de julho a 16 de agosto. Agora é só ficarem atentos ao desenvolvimento destes e outros temas no Desporto da Estação Diária. 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
7: A Associação de Futebol de Viseu viu 3 dos seus árbitros a serem promovidos da categoria dos quadros nacionais da Federação Portuguesa de Futebol após a conclusão da temporada 2025-26. André Augusto, Eduardo Ramos e Bruno Almeida foram os árbitros promovidos. A Associação de Futebol de Viseu considera que estas subidas de categoria refletem o empenho, a dedicação e a qualidade demonstrada pelos árbitros filiados da Associação, valorizando o trabalho da arbitragem do distrito no panorama do futebol nacional. O Grupo Desportivo de Mangualde anunciou a renovação do treinador Filipe Amaral, que se mantém no comando da equipa sénior para a próxima época na Divisão de Honra de Viseu. Também os treinadores adjuntos, Jorge Rodrigues e Diogo Gonçalves, renovaram a ligação com o clube, mantendo-se assim a mesma equipa técnica que terminou a época anterior no comando do Desportivo de Mangualde, que garantiu a manutenção na Divisão de Honra de Viseu, após terminar o campeonato no 12º lugar. O Lusitano de Vilminhos anunciou o regresso de José Pedro Oliveira ao clube, que assume a partir desta temporada as funções de coordenador da formação. José Pedro Oliveira tem uma ligação de longa data ao Clube Trabelo, onde depois de ter terminado a carreira de jogador, em 2006, iniciou um percurso como treinador. Tem ainda passagem por outros clubes da região, como o Desportivo de Albergueses, o Cereiros, a Sporting da Duf, Viseu United e Penalva de Castelo. Assume agora a coordenação da formação do Lusitano de Vilminhos, já para a nova época desportiva. Marco Menezes, atleta do Crasto na natação adaptada, é um dos convocados para os Europeus Aquáticos de Paris, que vão decorrer de 31 de julho a 16 de agosto. O castrense vai competir nas provas 50 e 100 metros livres, classe S11. A comitiva portuguesa integra 9 atletas em natação pura, e além de Marco Menezes, há mais 3 atletas convocados para a equipa de natação adaptada. As provas de natação pura vão decorrer entre 10 e 16 de agosto, enquanto a natação artística e os saltos arrancam a 31 de julho. Toda a informação do desporto está atualizada no site da Estação Diária, em estaçãodiariajornal.sapo.pt, notícias também no site da Estação Diária Rádio, em 968.fm.
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6: 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Previsão do estado do tempo para as próximas 24 horas. O Instituto Português de Mar e da Atmosfera colocou o distrito de Viseu sob aviso laranja até esta segunda-feira devido às temperaturas elevadas na região, estando também o distrito incluído no mapa de risco máximo de incêndios rurais devido ao agravamento das condições atmosféricas, recomendando também especial atenção aos grupos mais vulneráveis. Muito calor com céu pouco nublado, podendo aumentar temporariamente a nubosidade, com o vento a soprar fraco e moderado, com uma pequena subida da temperatura máxima a levar o mercúrio dos termómetros aos 39 graus de máxima e a mínima a chegar aos 23 graus no distrito de Viseu.
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18: Olá pessoal, bem-vindos ao QI Business Secrets.
17: Ricardo Teixeira, o imparável.
18: Hoje vamos falar sobre prioridades do dia e objetivos anuais. É o que vamos falar já a seguir, por isso estejam por aí.
17: É o fim de semana.
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3: Uma vez mais a acelerar o ritmo desta emissão, é a Estação Diária a selecionar os temas mais comerciais, Malha House na Estação Oficial de Viseu, depois das 23 horas, aumentamos o ritmo da emissão e damos energia no final da noite, pista de dança.
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1: Vem aí grande música a não perder nestas edições da Estação Diária. Clássicos da Estação. Temas que fazem parte da playlist da Rádio Oficial Viseu. Até já. 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
2: Minutos finais neste espaço de emissão Super Estação. Estamos a dobrar mais uma hora de emissão na Estação Diária. De regresso estarão aí os comerciais e mais um bloco de informação em 96.8. Até já.
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2: São estas algumas das notícias que vamos destacar na edição do dia do Diário da Estação. O município de Penalva do Castelo alterou o Regulamento Municipal de Atribuição de Bolsas de Estudo para o Ensino Superior com o objetivo de facilitar o acesso dos estudantes do Conselho a este apoio. O município de Mortágua volta a dinamizar o programa Férias Ativas com várias atividades de ocupação de tempos livres durante as férias de verão. A Comissão Municipal de Proteção Civil de Tondela aprovou um novo Plano Municipal de Emergência de Proteção Civil do Conselho. A Quinta da Cruz, Centro de Arte Contemporânea em Viseu, tem patente uma exposição dos alunos finalistas do curso de Artes Plásticas e Multimédia da Escola Superior de Educação de Viseu. Agora é só ficarem atentos ao desenvolvimento destes e outros temas no Diário da Estação.
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5: Nove horas.
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8: O município de Penalva de Castelo alterou o regulamento municipal de atribuição de bolsas de estudo para o ensino superior e o objetivo é facilitar o acesso dos estudantes do concelho a este apoio. Segundo a autarquia do Distrito de Viseu, a mudança mais significativa é o fim da dependência do rendimento do agregado familiar para a atribuição da bolsa. A Câmara de Penalva de Castelo explica que a nova abordagem assenta nos princípios da universalidade e da igualdade de oportunidades, simplificando os procedimentos administrativos. Podem candidatar-se estudantes que residam há pelo menos 3 anos no concelho de Penalva de Castelo, tenham concluído o ensino secundário e ingressado no ensino superior, apresentem aproveitamento escolar, tenham nacionalidade portuguesa ou autorização de residência válida em Portugal, idade igual ou inferior a 30 anos. A medida abrange estudantes inscritos em instituições de ensino superior públicas e privadas, bem como em cursos técnicos superiores profissionais. O município de Mortágua volta a dinamizar o Férias Ativas, um programa com várias atividades de ocupação de tempos livres durante as férias de verão. Decorre entre 6 e 31 de julho, envolve cerca de 300 participantes de 6 aos 14 anos, com atividades como surf, vela, canoagem, jogos e oficinas. Já o programa da escola Agarra a Vida vai levar 78 alunos à Universidade Júnior da Universidade do Porto, enquanto os jovens estudantes em férias envolve cerca de 100 jovens entre os 15 e os 19 anos em ações de voluntariado e apoio a serviços municipais e vigilância da floresta. A Quinta da Cruz, o Centro de Arte Contemporânea em Viseu, tem patente uma exposição dos alunos finalistas do curso de Artes Plásticas e Multimédia da Escola Superior de Educação de Viseu. A mostra reúne trabalhos desenvolvidos pelos estudantes ao longo do seu percurso académico, recorrendo a diferentes técnicas, materiais e formas de expressão. Cada projeto corresponde ao percurso individual de aprendizagem, experimentação e criação. A mostra é promovida em parceria entre o município de Viseu, a Quinta da Cruz e o Politécnico de Viseu. Pode ser vista até 25 de julho. Estas e outras as notícias que estão atualizadas em estaçãodiariojornal.sapo.pt e também no site da Estação Diária Rádio em 968.fm.
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4: 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Previsão do estado do tempo para as próximas 24 horas. O Instituto Português de Mar e da Atmosfera colocou o distrito de Viseu sob aviso laranja até esta segunda-feira devido às temperaturas elevadas na região, estando também o distrito incluído no mapa de risco máximo de incêndios rurais devido ao agravamento das condições atmosféricas, recomendando também especial atenção aos grupos mais vulneráveis. Muito calor com céu pouco nublado, podendo aumentar temporariamente a nubosidade, com o vento a soprar fraco a moderado, com uma pequena subida da temperatura máxima a levar o mercúrio dos termómetros aos 39 graus de máxima e a mínima a chegar aos 23 graus no distrito de Viseu.
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4: 19:22, Rui Moreira.
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3: Primeiros minutos nesta emissão Superestação da Estação Diária. Iniciamos este espaço de emissão com o som nacional. Para seguir em frente temos aí Supernova. Fiquem bem, voltamos já de seguida. 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

0: 7-10, Carlos Manuel Costa. Bem-vindos a mais uma grande hora na Estação Diária, Estação Oficial de Viseu. Carlos Manuel Costa, na Estação Diária. Superestação com o som nacional sempre na abertura de cada hora. E para continuarmos em bom ritmo, Supernova, nos próximos minutos. De segunda a domingo.
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1: Já a seguir fica super atento, reservamos soltas da estação. 9680 para quem ouve com frequência a Rádio Oficial de Viseu. Fiquem bem, voltamos em poucos minutos.
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1: Sejam atentos, temos aí os principais destaques do desporto para desenvolver à meia hora aqui na Estação Diária. Depois voltamos à música em mais uma emissão Super Estação. 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
1: São estes alguns dos temas que vamos desenvolver no desporto da Estação Diária. A Associação de Futebol Viseu viu 3 dos seus árbitros serem promovidos de categoria nos quadros nacionais da Federação Portuguesa de Futebol. O Grupo Desportivo de Mangualde anunciou a renovação do treinador Felipe Amaral, que se mantém no comando técnico da equipa sénior para a próxima época na Divisão de Honra de Viseu. O Lusitano Vilminhos anunciou o regresso de José Pedro Oliveira ao clube, que assume a partir da época 2026-2027 as funções de coordenador da formação. Marco Menezes, atleta do Crasto na natação adaptada, é um dos convocados para os Europeus Aquáticos de Paris, que vão decorrer de 31 de julho a 16 de agosto. Agora é só ficarem atentos ao desenvolvimento destes e outros temas no desporto da Estação Diária. 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
4: 9h30, hora do desporto.
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5: A Associação de Futebol de Viseu viu 3 dos seus árbitros a serem promovidos da categoria dos quadros nacionais da Federação Portuguesa de Futebol após a conclusão da temporada 2025-26. André Augusto, Eduardo Ramos e Bruno Almeida foram os árbitros promovidos. A Associação de Futebol de Viseu considera que estas subidas de categoria refletem o empenho, a dedicação e a qualidade demonstrada pelos árbitros filiados da Associação, valorizando o trabalho da arbitragem do distrito no panorama do futebol nacional. O Grupo Desportivo de Mangualde anunciou a renovação do treinador Filipe Amaral, que se mantém no comando da equipa sénior para a próxima época na Divisão de Honra de Viseu. Também os treinadores adjuntos, Jorge Rodrigues e Diogo Gonçalves, renovaram a ligação com o clube, mantendo-se assim a mesma equipa técnica que terminou a época anterior no comando do Desportivo de Mangualde, que garantiu a manutenção na Divisão de Honra de Viseu, após terminar o campeonato no 12º lugar. O Lusitano de Vilminhos anunciou o regresso de José Pedro Oliveira ao clube, que assume a partir desta temporada as funções de coordenador da formação. José Pedro Oliveira tem uma ligação de longa data ao Clube Trabelo, onde depois de ter terminado a carreira de jogador, em 2006, iniciou um percurso como treinador. Tem ainda passagem por outros clubes da região, como o Desportivo de Albergueses, o Cereiros, a Sporting da Duf, Viseu United e Penalva de Castelo. Assume agora a coordenação da formação do Lusitano de Vilminhos já para a nova época desportiva. Marco Menezes, atleta do Crasto na natação adaptada, é um dos convocados para os Europeus Aquáticos de Paris, que vão decorrer de 31 de julho a 16 de agosto. O castrense vai competir nas provas 50 e 100 metros livres, classe S11. A comitiva portuguesa integra 9 atletas em natação pura e, além de Marco Menezes, há mais 3 atletas convocados para a equipa de natação adaptada. As provas de natação pura vão decorrer entre 10 e 16 de agosto, enquanto a natação artística e os saltos arrancam a 31 de julho. Toda a informação do desporto está atualizada no site da Estação Diária, em estaçãodiariajornal.sapo.pt, notícias também no site da Estação Diária Rádio, em 968.fm.
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7: Previsão do estado do tempo para as próximas 24 horas. O Instituto Português de Mar e da Atmosfera colocou o distrito de Viseu sob aviso laranja até esta segunda-feira devido às temperaturas elevadas na região, estando também o distrito incluído no mapa de risco máximo de incêndios rurais devido ao agravamento das condições atmosféricas, recomendando também especial atenção aos grupos mais vulneráveis. Muito calor com céu pouco nublado, podendo aumentar temporariamente a nubosidade, com o vento a soprar fraco e moderado, com uma pequena subida da temperatura máxima a levar o mercúrio dos termómetros aos 39 graus de máxima e a mínima a chegar aos 23 graus no distrito de Viseu.
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0: acho que a gente faz parte de um grande teatro. Cada um tem o seu papelzinho e cada um tem o seu coringa gravado, guardado dentro da manguinha aqui, para fazer a sua canastra na hora precisa. Então, na medida em que isso possa ser feito, a gente...
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4: Uma vez mais, a acelerar o ritmo desta emissão, é a Estação Diária a selecionar os temas mais comerciais. Malha House na Estação Oficial de Viseu. Depois das 23 horas, aumentamos o ritmo da emissão e damos energia no final da noite. Pista de dança. Até já.
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0: Setas, Carlos Manuel Costa. Bem-vindos a mais uma grande hora na Estação Diária, Estação Oficial de Viseu. Carlos Manuel Costa, na Estação Diária. Superestação com o som nacional sempre na abertura de cada hora. E para continuarmos em bom ritmo, Supernova nos próximos minutos. De segunda a domingo.
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1: Clássicos da estação para recordar na antena 9680. Fiquem todos bem atentos a mais um super som na estação diária. Estação oficial de Viseu. Voltamos já de seguida.
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1: Está na hora de fazermos uma pequena pausa na música para chegarmos à informação. Preste atenção ao sinal horário. Chamamos a vossa atenção porque vêm aí os comerciais. Na próxima hora voltamos aí com grandes novidades. Fica atento.
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7: São estas algumas das notícias que vamos destacar na edição do dia do Diário da Estação. O município de Penalva do Castelo alterou o Regulamento Municipal de Atribuição de Bolsas de Estudo para o Ensino Superior com o objetivo de facilitar o acesso dos estudantes do Conselho a este apoio. O município de Mortágua volta a dinamizar o programa Férias Ativas com várias atividades de ocupação de tempos livres durante as férias de verão. A Comissão Municipal de Proteção Civil de Tondela aprovou o novo Plano Municipal de Emergência de Proteção Civil do Conselho. A Quinta da Cruz, Centro de Arte Contemporânea em Viseu, tem patente uma exposição dos alunos finalistas do curso de Artes Plásticas e Multimédia da Escola Superior de Educação de Viseu. Agora é só ficarem atentos ao desenvolvimento destes e outros temas no Diário da Estação.
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7: O município de Penalva de Castelo alterou o regulamento municipal de atribuição de bolsas de estudo para o ensino superior e o objetivo é facilitar o acesso dos estudantes do concelho a este apoio. Segundo a autarquia do Distrito de Viseu, a mudança mais significativa é o fim da dependência do rendimento do agregado familiar para a atribuição da bolsa. A Câmara de Penalva de Castelo explica que a nova abordagem assenta nos princípios da universalidade e da igualdade de oportunidades, simplificando os procedimentos administrativos. Podem candidatar-se estudantes que residam há pelo menos 3 anos no concelho de Penalva de Castelo, tenham concluído o ensino secundário e ingressado no ensino superior, apresentem aproveitamento escolar, tenham nacionalidade portuguesa ou autorização de residência válida em Portugal, idade igual ou inferior a 30 anos. A medida abrange estudantes inscritos em instituições de ensino superior públicas e privadas, bem como em cursos técnicos superiores profissionais. O município de Mortágua volta a dinamizar o Férias Ativas, um programa com várias atividades de ocupação de tempos livres durante as férias de verão. Decorre entre 6 e 31 de julho, envolve cerca de 300 participantes de 6 aos 14 anos, com atividades como surf, vela, canoagem, jogos e oficinas. Já o programa da escola Agarra a Vida vai levar 78 alunos à Universidade Júnior da Universidade do Porto, enquanto os jovens estudantes em férias envolve cerca de 100 jovens entre os 15 e os 19 anos em ações de voluntariado e apoio a serviços municipais e vigilância da floresta. A Quinta da Cruz, o Centro de Arte Contemporânea em Viseu, tem patente uma exposição dos alunos finalistas do curso de Artes Plásticas e Multimédia da Escola Superior de Educação de Viseu. A mostra reúne trabalhos desenvolvidos pelos estudantes ao longo do seu percurso académico, recorrendo a diferentes técnicas, materiais e formas de expressão. Cada projeto corresponde ao percurso individual de aprendizagem, experimentação e criação. A mostra é promovida em parceria entre o município de Viseu, a Quinta da Cruz e o Politécnico de Viseu, pode ser vista até 25 de julho. Estas e outras as notícias que estão atualizadas em estaçãodiariajornal.sapo.pt e também no site da Estação Diária Rádio em 968.fm.
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1: 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Previsão do estado do tempo para as próximas 24 horas. O Instituto Português de Mar e da Atmosfera colocou o Distrito de Viseu sob aviso laranja até esta segunda-feira devido às temperaturas elevadas na região, estando também o Distrito incluído no mapa de risco máximo de incêndios rurais devido ao agravamento das condições atmosféricas, recomendando também especial atenção aos grupos mais vulneráveis. Muito calor com céu pouco nublado, podendo aumentar temporariamente aumento da nubosidade com o vento a soprar fraco a moderado, com uma pequena subida da temperatura máxima a levar o mercúrio dos termómetros aos 39 graus de máxima e a mínima a chegar aos 23 graus no distrito de Viseu.
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12: Já sabem, de meia e meia hora atualizamos as notícias em 96.8. Voltamos aos temas logo de seguida nesta emissão Superestação.
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3: Cá estamos nós para mais uma grande hora de música na Estação Diária. A abrir esta emissão Super Estação, o melhor da música nacional, vem aí Supernova. Fiquem bem, fiquem com a Estação Oficial Viseu. Até já.
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1: Já daqui a pouco as notícias em primeira mão na Estação Oficial Viseu. Vem aí o desporto em 96.8.
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1: Já a seguir fica super atento, reservamos soltas da estação. 9680 para quem ouve com frequência a Rádio Oficial de Viseu. Até já.
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1: Os principais títulos do desporto para ouvir agora em 96.8 FM para desenvolver à meia hora aqui na Estação Diária. Voltamos já de seguida. 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
1: 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São estes alguns dos temas que vamos desenvolver no desporto da Estação Diária. A Associação de Futebol de Viseu viu 3 dos seus árbitros serem promovidos de categoria nos quadros nacionais da Federação Portuguesa de Futebol. O Grupo Desportivo de Mangualde anunciou a renovação do treinador Felipe Amaral, que se mantém no comando técnico da equipa sénior para a próxima época na Divisão de Honra de Viseu. O Lusitano Vilminhos anunciou o regresso de José Pedro Oliveira ao clube, que assume a partir da época 2026-2027 as funções de coordenador da formação. Marco Menezes, atleta do Crasto na natação adaptada, é um dos convocados para os Europeus Aquáticos de Paris, que vão decorrer de 31 de julho a 16 de agosto. Agora é só ficarem atentos ao desenvolvimento destes e outros temas no desporto da Estação Diária. 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
6: A Associação de Futebol de Viseu viu 3 dos seus árbitros a serem promovidos da categoria dos quadros nacionais da Federação Portuguesa de Futebol após a conclusão da temporada 2025-26. André Augusto, Eduardo Ramos e Bruno Almeida foram os árbitros promovidos. A Associação de Futebol de Viseu considera que estas subidas de categoria refletem o empenho, a dedicação e a qualidade demonstrada pelos árbitros filiados da Associação, valorizando o trabalho de arbitragem do distrito no panorama do futebol nacional. O Grupo Desportivo de Mangualde anunciou a renovação do treinador Filipe Amaral, que se mantém no comando da equipa sénior para a próxima época na Divisão de Honra de Viseu. Também os treinadores adjuntos, Jorge Rodrigues e Diogo Gonçalves, renovaram a ligação com o clube, mantendo-se assim a mesma equipa técnica que terminou a época anterior no comando do Desportivo de Mangualde, que garantiu a manutenção na Divisão de Honra de Viseu após terminar o campeonato no 12º lugar. O Lusitano de Vilminhos anunciou o regresso de José Pedro Oliveira ao clube, que assume a partir desta temporada as funções de coordenador da formação. José Pedro Oliveira tem uma ligação de longa data ao Clube Trabelo, onde depois de ter terminado a carreira de jogador, em 2006, iniciou um percurso como treinador. Tem ainda passagem por outros clubes da região, como o Desportivo de Albarneses, o Cereiros, a Sporting da Duf, Viseu United e Penalva de Castelo. Assume agora a coordenação da formação do Lusitano de Vilminhos já para a nova época desportiva. Marco Menezes, atleta do Crasto na natação adaptada, é um dos convocados para os Europeus Aquáticos de Paris, que vão decorrer de 31 de julho a 16 de agosto. O castrense vai competir nas provas 50 e 100 metros livres, classe S11. A comitiva portuguesa integra 9 atletas em natação pura e, além de Marco Menezes, há mais 3 atletas convocados para a equipa de natação adaptada. As provas de natação pura vão decorrer entre 10 e 16 de agosto, enquanto a natação artística e os saltos arrancam a 31 de julho. Toda a informação do desporto está atualizada no site da Estação Diária, em estaçãodiariajornal.sapo.pt, notícias também no site da Estação Diária Rádio, em 968.fm.
0: 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Previsão do estado do tempo para as próximas 24 horas. O Instituto Português de Mar e da Atmosfera colocou o distrito de Viseu sob aviso laranja até esta segunda-feira devido às temperaturas elevadas na região, estando também o distrito incluído no mapa de risco máximo de incêndios rurais devido ao agravamento das condições atmosféricas, recomendando também especial atenção aos grupos mais vulneráveis. Muito calor com céu pouco nublado, podendo aumentar temporariamente a nubosidade, com o vento a soprar fraco moderado, com uma pequena subida da temperatura máxima a levar o mercúrio dos termómetros aos 39 graus de máxima e a mínima a chegar aos 23 graus no distrito de Viseu.
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0: 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Depois das 23 e até às 2 da manhã, pista de dança, 3 horas para ouvirmos as malhas mais house do FM. Para já fica aí com uma pequena amostra daquilo que temos preparado para mais logo. Até já. 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
1: Ok, estamos aí para recordar clássicos. Nesta emissão estamos a dar a conhecer grandes temas, clássicos da estação. Nestas edições da Estação Diária, voltamos já de seguida. Até já.
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1: 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Estamos a dobrar mais uma hora de emissão. É o nosso espaço de antena que está praticamente finalizado. De regresso estarão aí os comerciais e mais um bloco noticiário. De meia e meia hora, as notícias em 96.8 na Estação Oficial Viseu. Até já.
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1: São estas algumas das notícias que vamos destacar na edição do dia do Diário da Estação. O município de Penalva do Castelo alterou o Regulamento Municipal de Atribuição de Bolsas de Estudo para o Ensino Superior com o objetivo de facilitar o acesso dos estudantes do Conselho a este apoio. O município de Mortágua volta a dinamizar o programa Férias Ativas com várias atividades de ocupação de tempos livres durante as férias de verão. A Comissão Municipal de Proteção Civil de Tondela aprovou o novo Plano Municipal de Emergência de Proteção Civil do Conselho. A Quinta da Cruz, Centro de Arte Contemporânea em Viseu, tem patente uma exposição dos alunos finalistas do curso de Artes Plásticas e Multimédia da Escola Superior de Educação de Viseu. Agora é só ficarem atentos ao desenvolvimento destes e outros temas no Diário da Estação.
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5: O município de Penalva de Castelo alterou o regulamento municipal de atribuição de bolsas de estudo para o ensino superior e o objetivo é facilitar o acesso dos estudantes do concelho a este apoio. Segundo a autarquia do Distrito de Viseu, a mudança mais significativa é o fim da dependência do rendimento do agregado familiar para a atribuição da bolsa. A Câmara de Penalva de Castelo explica que a nova abordagem assenta nos princípios da universalidade e da igualdade de oportunidades, simplificando os procedimentos administrativos. Podem candidatar-se estudantes que residam há pelo menos 3 anos no concelho de Penalva de Castelo, tenham concluído o ensino secundário e ingressado no ensino superior, apresentem aproveitamento escolar, tenham nacionalidade portuguesa ou autorização de residência válida em Portugal, idade igual ou inferior a 30 anos. A medida abrange estudantes inscritos em instituições de ensino superior públicas e privadas, bem como em cursos técnicos superiores profissionais. O município de Mortágua volta a dinamizar o Férias Ativas, um programa com várias atividades de ocupação de tempos livres durante as férias de verão. Decorre entre 6 e 31 de julho, envolve cerca de 300 participantes de 6 aos 14 anos, com atividades como surf, vela, canoagem, jogos e oficinas. Já o programa da escola Agarra a Vida vai levar 78 alunos à Universidade Júnior da Universidade do Porto, enquanto os jovens estudantes em férias envolve cerca de 100 jovens entre os 15 e os 19 anos em ações de voluntariado e apoio a serviços municipais e vigilância da floresta. A Quinta da Cruz, o Centro de Arte Contemporânea em Viseu, tem patente uma exposição dos alunos finalistas do curso de Artes Plásticas e Multimédia da Escola Superior de Educação de Viseu. A mostra reúne trabalhos desenvolvidos pelos estudantes ao longo do seu percurso académico, recorrendo a diferentes técnicas, materiais e formas de expressão. Cada projeto corresponde ao percurso individual de aprendizagem, experimentação e criação. A mostra, promovida em parceria entre o município de Viseu, a Quinta da Cruz e o Politécnico de Viseu, pode ser vista até 25 de julho. Estas e outras as notícias que estão atualizadas em estaçãodiariajornal.sapo.pt e também no site da Estação Diária Rádio em 968.fm.
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6: 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Previsão do estado do tempo para as próximas 24 horas. O Instituto Português de Mar e da Atmosfera colocou o Distrito de Viseu sob aviso laranja até esta segunda-feira devido às temperaturas elevadas na região, estando também o Distrito incluído no mapa de risco máximo de incêndios rurais devido ao agravamento das condições atmosféricas, recomendando também especial atenção aos grupos mais vulneráveis. Muito calor com céu pouco nublado, podendo aumentar temporariamente a nebulosidade com o vento a soprar fraco e moderado, com uma pequena subida da temperatura máxima a levar o mercúrio dos termómetros aos 39 graus de máxima e a mínima a chegar aos 23 graus no Distrito de Viseu.
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3: A dupla britânica, formada pelos dois DJs Cameron e Joy, já em tempo de universidade, esta dupla trabalhou em lojas de discos e promoção de eventos para fazerem face às despesas de estudante. Mas concluídos os estudos e lançados vários remixes, esta dupla fez de Sigma o seu projeto musical.
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0: Primeiro destaque na BBC Radio com If I Could Change Your Mind. John Martin está sempre em ação pelo mundo com várias atuações pelos mais diferentes e importantes palcos da música.
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2: 10-13, José Alberto Ribeiro. Muito bem, som de abertura em mais um espaço de emissão na Estação Diária. José Alberto Ribeiro, na Estação Diária. Temos aí mais informação relativa às diferentes bandas que vão rodando na Estação Diária, de segunda a domingo.
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0: Os melhores bares da cidade. 10, 13, José Alberto Ribeiro. Olá, é com o especial prazer que estamos de volta. José Alberto Ribeiro, na Estação Diária. Clássicos da estação, vem em som da década de 80 e 90. 96.8 é a nossa frequência, de segunda a domingo.
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0: hora.
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3: Uma hora, avançamos para o Diário da Estação, na Estação Diária.
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5: O município de Penalva de Castelo alterou o regulamento municipal de atribuição de bolsas de estudo para o ensino superior e o objetivo é facilitar o acesso dos estudantes do concelho a este apoio. Segundo a autarquia do Distrito de Viseu, a mudança mais significativa é o fim da dependência do rendimento do agregado familiar para a atribuição da bolsa. A Câmara de Penalva de Castelo explica que a nova abordagem assenta nos princípios da universalidade e da igualdade de oportunidades, simplificando os procedimentos administrativos. Podem candidatar-se estudantes que residam há pelo menos 3 anos no concelho de Penalva de Castelo, tenham concluído o ensino secundário e ingressado no ensino superior, apresentem aproveitamento escolar, tenham nacionalidade portuguesa ou autorização de residência válida em Portugal, idade igual ou inferior a 30 anos. A medida abrange estudantes inscritos em instituições de ensino superior públicas e privadas, bem como em cursos técnicos superiores profissionais. O município de Mortágua volta a dinamizar o Férias Ativas, um programa com várias atividades de ocupação de tempos livres durante as férias de verão. Decorre entre 6 e 31 de julho, envolve cerca de 300 participantes de 6 aos 14 anos, com atividades como surf, vela, canoagem, jogos e oficinas. Já o programa da escola Agarra a Vida vai levar 78 alunos à Universidade Júnior da Universidade do Porto, enquanto os jovens estudantes em férias envolve cerca de 100 jovens entre os 15 e os 19 anos em ações de voluntariado e apoio a serviços municipais e vigilância da floresta. A Quinta da Cruz, o Centro de Arte Contemporânea em Viseu, tem patente uma exposição dos alunos finalistas do curso de Artes Plásticas e Multimédia da Escola Superior de Educação de Viseu. A mostra reúne trabalhos desenvolvidos pelos estudantes ao longo do seu percurso académico, recorrendo a diferentes técnicas, materiais e formas de expressão. Cada projeto corresponde ao percurso individual de aprendizagem, experimentação e criação. A mostra é promovida em parceria entre o município de Viseu, a Quinta da Cruz e o Politécnico de Viseu. Pode ser vista até 25 de julho. Estas e outras as notícias que estão atualizadas em estaçãodiariojornal.sapo.pt e também no site da Estação Diária Rádio em 968.fm.
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3: 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Previsão do estado do tempo para as próximas 24 horas. O Instituto Português de Mar e da Atmosfera colocou o Distrito de Viseu sob aviso laranja até esta segunda-feira devido às temperaturas elevadas na região, estando também o Distrito incluído no mapa de risco máximo de incêndios rurais devido ao agravamento das condições atmosféricas, recomendando também especial atenção aos grupos mais vulneráveis. Muito calor com céu pouco nublado, podendo aumentar temporariamente a nubosidade, com o vento a soprar fraco a moderado, com uma pequena subida da temperatura máxima.